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0: Ina 4 horas na 9 minutos, também é um bocadinho muito cedo. Alô, sei, Bruna Mano, que se cala Queen?
1: Alô, Xene, mãe.
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1: O Bruna Abraão, se vê lá bem cedo.
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1: O Nanga, se vê lá pelo que se moia, o Cati.
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1: É, logo algo de Sama, Zumba, Calatra.
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1: mãe? É, Nenisa, que é na Jomba lá, na Cola, Canhambo, em Costa Gana, Leonor.
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1: Então, é na miséria. 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
0: Que se ele quer, vem ser Nene. Bye bye. Ele vai ter que fazer o que ele vai fazer. Ele vai ter que fazer o que ele vai fazer. Ele vai ter que fazer o que ele vai
2: fazer. Sim,
0: eu vou fazer o Manjor.
2: Qual
0: é o Manjor? Eu vou
2: fazer o que ele vai fazer. 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
0: ele vai fazer. 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
0: Aham. O Congo está com ele.
2: Está com ele.
0: Não quer dizer, cara.
2: Na Dona Gabriel. Na Dona Suíça. Na Mutamane. Na Papai DVD. Na Big Ningan. Na Nutrix. 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Carmã.
0: Zona, quer dizer? Bye bye.
2: Carmã.

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0: 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agora, 12 horas já estava na jungle adina e 12 horas na 30 minutos estava no jornal da tarde, e interjeição na antena nacional. 13 horas já estava no Gonoco Aihe Hanyi, Inkama 14 horas na jungle, e a Tlikani 14 horas na 30 minutos, Madame Boyata Mitlango Tisa Mis, 18 horas estava no Hotel Uama Jungle, Inkama 19 horas estava no Matimiasico. 19 horas na 30 minutos, estava Jornal da Noite, interjeição na Antena Nacional. 20 horas, Branga Bzaco Ambarambana, em cama, 20 horas na 30 minutos, estava no Gnaco a Minha História. 21 horas, estava na Madjungula e Avo Sico. 21 horas na 10 minutos, Escolha Nos Tocamos. 22 horas, estava no Gnaco Ngoma Moçambique 2026. E 23 horas de Kaleia com uma jungula e a Vosico. 23 horas na 5 minutos em Gelamuju com o Intejo, o Aco Jandre, Cassantolei, me fama com a classe meia-noite.
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Carimamos chinene Amélia Rodrigues, logo escutilo com isso, mela a tchalua. Munguanyani Ali, olá Rádio Moçambique. Eu sou Joana e vivo em Maputo. Gosto do vosso programa. Irmão Chinene Joana. Initralua Dzinguanyani Dzilumbaka a Hilário Maria. Yene Ali, boa tarde Rádio Moçambique. Mando beijinhos para os meus pais, para os meus colegas da escola, para os meus primos e todos que me ouvem.

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1: The people here, they themselves, they continue to make this project bigger and more people are profiting of this project.
2: As pessoas são capazes de fazer com que este projeto cresça cada vez mais e que mais pessoas se beneficiem do mesmo.
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2: Espero que no futuro o projeto cresça muito mais ainda e que mais pessoas se possam dele a beneficiar.
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3: Para nós, esta componente da agricultura é extremamente importante, porque ela vem complementar aqui que são os esforços que o Ministério da Agricultura vem fazendo para apoio aos produtores. Como sabem, nós estamos a incentivar a produção de cultura de cesta básica e este programa concorre para isso. Este programa visa a garantia da segurança alimentar e nutricional. Então, esta combinação de programas, desses três programas, mostram de facto aquilo que é a missão do Ministério da Agricultura, Ambiente e Pesca, que é melhorar a produção.
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4: Mas é esse esforço que estamos aqui a fazer. Aquilo que puder sair daqui não será exclusivamente para o nosso consumo. Não será para o nosso exclusivo consumo aqui da Manhã. Será teremos o mercado aberto para onde quer que seja e fornecermos a nossa produção. Porque o que vai sair daqui não é pouco. Então, os níveis de produção são...

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8: 12 horas e 30 minutos, já ekumeni Jornal da Tarde.
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0: Saudações, seja bem-vindo ao Jornal da Tarde da Rádio Moçambique. Presidente da República, Daniel Chap, envia mensagem de solidariedade ao presidente do Nepal, Ramchandra Poudal, na sequência da cheia de devastadores que atingiram a região de Razua a 26 de agosto corrente, provocando centenas de mortes, desaparecidos e avultados danos materiais. O governo do distrito de Mandimba, no Niassa, intensifica campanhas de sensibilização contra a venda desordenada de excedentes agrícolas nas comunidades, uma medida destinada a prevenir possíveis bolsas de fome nos próximos meses. Lula da Silva e Flávio Bolsonaro, principais candidatos às eleições presidenciais de outubro no Brasil, iniciam campanha eleitoral com fortes ataques mútuos. São tópicos do Jornal da Tarde, edição de domingo, 30 de agosto de 2026. E conta com Mauro Jamis na sonorização, Ernesto Chauk na edição e apresentação. Votos de ótima escuta. Jornal da Tarde, presidente da República Daniel Chap enviou uma mensagem de solidariedade ao presidente do Nepal, Ramchandra Poudal, na sequência das cheias devastadoras que atingiram a região de Razua a 26 de agosto corrente. A tragédia provocou a morte de centenas de pessoas, deixou vários desaparecidos e causou avultados danos materiais, indica uma nota da Presidência da República. Na mensagem, Chap expressou profunda tristeza e consternação, apresentando em nome do povo e do governo de Moçambique condolências ao presidente nepalês, ao povo e ao governo do Nepal, bem como às famílias das vítimas. O chefe de Estado moçambicano manifestou ainda solidariedade para que todos afetados e desejou rápida recuperação dos feridos e restabelecimento da normalidade nas zonas atingidas. E o presidente da República, Daniel Chap, defendeu ontem em Inhambane a inclusão como fator de solidariedade e unidade nacional. Abner Chernenko.
1: O chefe de Estado falava na abertura da 16ª edição dos Jogos Desportivos Escolares na Maxixe, província de Inhambane, evento desportivo que reúne estudantes de todo o país.
2: Inclusão significa garantir que nenhum estudante fique para trás. Queremos que uma criança com deficiência encontre no desporto uma oportunidade de superação. Queremos que raparigas e rapazes tenham exatamente as mesmas oportunidades para competir, liderar e vencer. Queremos que cada jovem seja valorizado pelo seu esforço, pelo seu mérito e pelo seu talento. Uma sociedade inclusiva começa precisamente na escola, e uma escola inclusiva constrói uma nação mais justa, mais integrada e mais desenvolvida.
1: O presidente da República, Daniel Chapo, frisou que o desporto é igualmente um fator de identidade.
2: Esta identidade é a nossa moçambicanidade e a nossa unidade nacional. Temos uma só bandeira, um só hino, uma só constituição e um só destino coletivo. É isto que faz de nós um só povo e uma só nação. É precisamente por isso que o desporto costuma das maiores escolas do patriotismo, porque ensina-nos que podemos competir durante 90 minutos e continuarmos irmãos quando o jogo termina. Ensina-nos que sempre que um atleta veste as cores nacionais, ou ergue a nossa bandeira diante do mundo, ou entoa o nosso hino, deixa de competir apenas por si.
1: Os Jogos Desportivos Escolares reúnem nas cidades de Inhambane e Maxixe mais de 1.600 atletas em ambos os sexos e em 8 modalidades desportivas. Abner Charnenco, a partir da Maxixe, Inhambane.
0: E a ministra da Educação e Cultura, Samia Tovela, augura boas perspectivas à volta do 16º Festival Nacional de Jogos Desportivos Escolares. Manuel Cardoso, boa tarde.
3: Boa tarde. A ministra da Educação e Cultura, Samaria Tovela, reitera estarem criadas todas as condições para que a 16ª edição do Festival Nacional dos Jogos Desportivos Escolares Inhambane 2026 decorra sem sobressaltos até ao encerramento do próximo domingo. A Samaria Tovela afirmou que o festival deve ser um momento de consolidação da unidade nacional e de transmissão de valores morais e de cidadania entre os adolescentes envolvidos.
4: E acima de tudo que os nossos pais encarregados de educação e toda a população moçambicana do modo geral possa acompanhar através dos meios de comunicação social o que está a acontecer aqui na nossa província de Inhambane, que é essa unidade nacional, os nossos meninos acima de tudo vão se abraçar e estarem juntos, que é exatamente para ter um ambiente acolhedor das outras províncias e constrói-se aquilo que é o nosso país a partir desta unidade nacional. Inhambane é onde todo Moçambique se abraça. Estão aqui as nossas crianças representando o nosso país do Rovuma Maputo e do Zumba Índio. E, sobretudo, vamos amar como moçambicanos e vamos cuidar das nossas crianças.
3: No plano competitivo, as emoções já rolam nos diferentes recintos desportivos. Esta manhã, e em futebol feminino, a seleção da Zambésia levou a melhor ao bater a sua congênere de Gaza por uma bola a zero. No voleibol, também feminino, Inhambane derrotou Niassa por 3-7-0, com os parciais 25-18, 25-12 e 25-11. No handebol feminino, Sofala 30, Gaza 17, Inhambane 24 e Maputo Província 32. A partir da Baía de Inhambane, para a Rádio Moçambique, falou-vos Manuel Cardoso.
0: O governo do distrito de Mandimba, no Niassa, intensifica campanhas de combate à venda desordenada de excedentes agrícolas nas comunidades para evitar bolsas de fome nos próximos meses. Neste momento, equipas compostas por técnicos dos setores de atividades económicas e de saúde trabalham em todas as comunidades na sensibilização da população sobre a necessidade de criação de reservas alimentares. Jornalista Raimundo Matola.
5: O administrador do distrito de Mandimba, Emílio Xavier, sublinhou que, apesar do fenômeno da venda desordenada de produtos agrícolas na região, a segurança alimentar está garantida até as próximas colheitas.
6: É também nossa preocupação no momento e queremos deixar mais uma vez o nosso vigoroso apelo a todas as famílias de Mandimba para que evitem comercializar os seus excedentes sem terem em conta o tempo que vão ficar sem colher nada das machambas. As pessoas às vezes têm tendência de vender mais do que deviam vender. Vender sem deixar víveres suficientes para a assistência da família até o término da próxima campanha.
5: Num outro desenvolvimento, Emílio Xavier disse que os camponeses já estão a preparar os campos de produção para a próxima campanha agrícola.
6: As nossas comunidades têm estado a acompanhar o seu dia a dia. Estão muitos envolvidos em trabalhos preparativos para a próxima campanha agrícola. Ainda é um pouco cedo, mas um e o outro já começa a preparar a logística, a iniciar a preparação dos campos para a próxima campanha.
5: Administrador do distrito de Madiba, no Niassa, Emílio Xavier, e os preparativos da campanha agrícola 2026-2027. A partir de Lixinga, Raimundo Matola.
0: Crentes da Igreja João Marang promovem jejum e oração em prol da paz em Moçambique. A todos os detalhes por Domingos Cadeado.
7: Mais de 5 mil crentes da Igreja João Marang juntaram-se este sábado no posto administrativo de Machipanda, distrito de Manica, em celebração da Páscoa com mensagens de paz e reconciliação nacional. São crentes oriundos de diferentes pontos do país e alguns da vizinha África do Sul, Zimbábue, Angola, Botsuana e Eswatina, que durante 10 dias estiveram em jejum a pedir para que a paz e reconciliação nacional prevaleça no mundo. Alberto Manuel, pastor nacional da Igreja João Maranga em Moçambique, disse no final do culto que os crentes têm estado a colaborar com o governo em todos os momentos, desde a oração pela paz, obediência aos governantes e bem como aceder aos serviços básicos oferecidos pelo Estado.
8: A Igreja João Maranga sempre, desde o início, 1912, que a Igreja João Maranga entra na África, ele sempre evangelizou paz, dizer às pessoas ir no lugar certo, não querer criar políticas que não vão nos ajudar, só podem nos prejudicar, estar com o governo, aquele governo posto pelo Deus.
7: Auf Razak, o secretário permanente do governo distrital de Manica, reconhece o papel das confissões religiosas e diz que nos últimos anos a Igreja João Maranga tem desempenhado um papel crucial na pacificação das nações, com maior particularidade para Moçambique.
9: Contribui no processo de a moralização da nossa sociedade, principalmente à juventude.
7: Auf Razak, o secretário permanente do governo distrital de Manica, na província do mesmo nome, e o papel das confissões religiosas na pacificação das nações, com destaque para Moçambique. Domingos Cadeado, em Chimoio.
0: Mais de 2 dezenas de fontes de abastecimento de água variadas foram reparadas e voltarão este ano a funcionar no distrito de Gorongosa. Mário Malua desenvolve a informação.
10: Como resultado disso, cerca de 6 mil pessoas têm novamente acesso à água potável. Trata-se dos habitantes das localidades de Tambarara, Nhamazicanda, Cavalo e Casa Banana, que se serviam de poços artesanais. O diretor do Serviço Distrital de Planeamento e Infraestruturas de Gorongosa, José Chigariri, disse que com a reparação das fontes fica reduzida a crise de água em algumas zonas residenciais. Referiu que algumas infraestruturas reparadas estavam inoperacionais há mais de 3 anos.
11: Recuperamos fontes que se encontravam avariadas. Então isto é um ganho para nós, assim como para a comunidade, porque significa o quê? São 21 comunidades que estavam sem água potável, porque água é vida. Devolvemos a alegria de 21 comunidades. Recuperamos as fontes e agora são operacionais. As comunidades já percorriam distâncias para poder adquirir o precioso líquido e hoje estão mesmo satisfeitos.
10: O diretor do Serviço Distrital de Planeamento e Infraestruturas de Gorongosa, José Chigariri, e a reparação de mais de 20 fontes de abastecimento de água avariadas. Da cidade da Beira, Mário Malua.
0: Jornal da Tarde, Catena Partida é o título da obra literária de estreia da autoria do escritor Aparecio Nyong'o, lançada esta sexta-feira na cidade de Xai-Xai, em Gaza. Melhor, Caneta Partida. Alfredo Mianga.
12: Já para este, com 86 páginas, este livro de ficção carrega consigo muita emoção de amor e tristeza e procura desmistificar alguns hábitos culturais dos povos africanos relacionados com a vida e a morte. O escritor Aparecio Nyong'o diz que foram precisos 6 anos para escrever esta obra, que considera inclusivo, pois além de várias reflexões antropológicas, filosóficas e teológicas, representa uma inovação para a literatura moçambicana.
13: Com a antropologia, eu trago aqui reflexões daquilo que tem a ver com a nossa cultura e determina quem nós somos e orienta o trajeto da nossa vida. Com a filosofia, então eu busco escritos filosóficos para poder trazer essa reflexão de que a vida, ela deve ser feliz e passa necessariamente por abrir os corações, que é o tema do livro, de modo que a nós que vivemos temos que deixar um legado. Quando partirmos um dia, possam refletir e pensar, mas quem foi que nos deixou? E conseguir ver uma obra que você deixou. Nós temos um tabu aqui em África de vermos a morte como algo que não se pode pensar.
12: O professor universitário Jorge Djedje, diretor provincial de Gênero, Criança e Ação Social em Gaza, também estreante no que a apresentação de livros diz respeito, olha para esta obra, A Caneta Partida, como legado para a presente e futuras gerações e recomenda.
14: A caneta do pai pode ter se partido com a morte, mas a palavra deixada por ele, ame as letras e vai à escola, não se partiu. Pelo contrário, transformou-se em orientação da vida e agora em literatura. Quando o autor escreve que os filhos não devem herdar silêncio, mas palavras.
12: Já a diretora provincial da Cultura e Turismo de Gaza, Rosana Muataco, diz que a obra A Caneta Partida, de Aparício Nyong'o, constitui um grande ganho para as artes e cultura e incentiva aos jovens na academia a escreverem livros sobre as suas memórias.
15: Muitas vezes guardam histórias, poemas, desabafos e reflexões nas notas do telemóvel ou em cadernos esquecidos, por medo de que a nossa voz não seja importante. Mas a verdade é que Moçambique precisa da vossa escrita. Escrever um livro não é um privilégio reservado a alguns. É um ato de coragem e de cidadania que está ao alcance de qualquer um de vós que tenha algo a dizer ao mundo.
12: O livro de estreia do escritor Aparecio Nyong'o, professor e funcionário público, intitulado A Caneta Partida, lançado sexta-feira, sai sob chancela da Interescola Editor. Cidade de Xai-Xai, Alfredo Muyanga.
0: Caneta Partida é título da obra literária de estreia da autoria do escritor aparício Nhancole, lançada esta sexta-feira na cidade de Xai-Xai. Artistas moçambicanos que participaram na cerimónia tradicional Kulamba, na Zâmbia, dizem estar honrados por representar o país. Otília Bendito.
16: No dizer dos artistas do Gule Ankulu, do distrito de Matize, na província de Tete, esses sentem-se lisonjeados por representar milhões de grupos da dança nos 8 distritos da província de Tete. Os artistas já afirmam ter representado com dignamente o país nas cerimônias de preservação e exaltação da cultura do povo Tewa.
17: Wilson Grandson Tomás.
16: Essa troca de experiência, esses festivais, estamos a ver que rende para nós. Porque o Tewa dos três países da África Austral está a ser o único povo e um povo unido. Entretanto, a equipa que acompanhou os artistas para a Zâmbia disse que a logística do transporte deve ser melhorado e explica.
18: Transportes precisamos melhorar. Melhorar no sentido de termos um transporte específico para os artistas, para eles ficarem à vontade.
19: Mas também eu sei que os artistas não gostam de serem conhecidos neste caso.
18: Não gostam. Por isso colocamos a eles lá atrás e nós fomos os últimos a entrar. Primeiro tinham que acomodar a eles, todos os artistas, e nós ficamos à frente. À frente e reparar à frente. Não pode
19: reparar atrás.
18: Não. Não, e nós tínhamos que cumprir, e cumprimos.
16: Na cerimônia do Kulamba, que teve lugar este sábado na Zâmbia, a província de Tete exibiu vários grupos do Nyaukule Wankulu, dança do povo Tewa de Moçambique, Zâmbia, Malawi e uma parte do Zimbábue. De Katete, na República da Zâmbia, Otília Bendito.
0: O governo da província de Tete convida o empresariado zambiano a aproveitar as oportunidades de investimento existentes na província. Jornalista Isaura Afonso.
20: O apelo foi formulado no fim de semana por Salifu Ahmad, diretor do gabinete do governador de Tete, durante a celebração da cerimônia tradicional Kulamba em Katete, na Zâmbia. Segundo Salifu Ahmad, a província de Tete, ao organizar a Conferência Internacional de Investimentos em outubro próximo, torna-se assim um espaço aberto para o empresariado buscar as áreas a investir, tendo em conta as oportunidades existentes, desde energia, recursos naturais, agricultura, entre outras áreas.
21: Permita-nos que usemos esta ocasião para destacar que no âmbito da promoção do desenvolvimento, de 8 a 10 de outubro do presente ano, a nossa província irá acolher a realização da Conferência Internacional de Investimentos TETE 2026. E esse evento que irá reunir os homens de negócios nacionais e estrangeiros, pelo que convido aos investidores zambianos para participar nesse evento e explorar as potencialidades que TETE dispõe, como são casos de produção de energia elétrica, fotovoltaicas, enormes reservas de diversos recursos minerais e alto potencial agrícola, pecuário e pescório, bem como alto potencial e agroprocessamento entre as áreas de maior interesse.
20: Diretor do gabinete do governador de Tete, Salifu Ahmad, e o convite ao empresariado da República da Zâmbia a participar na Conferência Internacional de Investimentos a ter lugar entre os dias 8 e 10 de outubro próximo. A delegação moçambicana esteve em Katete, na República da Zâmbia, onde participou da cerimônia tradicional Kulamba, que exalta os valores e a tradição do povo Tewa de Moçambique, Malawi e da Zâmbia. Isaura Afonso, em Katete, República da Zâmbia.
0: O Jornal da Tarde da Rádio Moçambique, estúdios em Maputo, 12 horas e 50 minutos. Primeira-Ministra Maia Bem-vinda Livia desloca-se este domingo à Sérvia, onde vai representar o Presidente da República, Daniel Chapo, nas celebrações dos 65 anos da primeira conferência dos chefes de Estado e de Governo do Movimento dos Países Não Alinhados. O evento terá lugar em Belgrado e decorre até setembro, reunindo representantes de países membros do movimento. A participação de Moçambique pretende reafirmar o compromisso do país com o multilateralismo, a paz, a solidariedade e a cooperação internacional. À margem das celebrações, Maria Bem-vinda Levi deverá manter encontros com autoridades sérvias com o objetivo de aprofundar as relações bilaterais de cooperação entre Moçambique e Sérvia. O Jornal da Tarde, 61ª edição da Feira Internacional de Maputo, foi assim, arranca esta segunda-feira em Ricata, distrito de Marroquém, província de Maputo, devendo decorrer até o dia 6 de setembro. Espera-se a presença de mais de 3 mil expositores de internacionais e estrangeiros que irão exibir os seus produtos e serviços. E a indicação que temos é que espera-se também 55 mil visitantes. E esta montra é a maior do país. E ficamos a saber que a Agência de Promoção de Investimentos e Exportações, a APEX, garante que a 61ª edição da FACIM será marcada por uma componente inovadora assente na transformação digital. Joana Mauai.
1: A Agência para a Promoção de Investimentos e Exportações, APEX, considera que as políticas estabelecidas pelo governo estão a incentivar a participação de empresas internacionais, incluindo pequenas e médias empresas, na Feira Internacional de Maputo, FACIM. Segundo o chefe do Departamento de Promoção de Exportações da APEX, a presença do setor empresarial no evento demonstra a confiança nas oportunidades de investimento e de exportação existentes no país. Otávio Francisco diz ainda que esta participação reflete a confiança dos empresários na estabilidade econômica de Moçambique.
2: Então, nós olhamos esta FACIM mais para o setor privado, mas para as pequenas e médias empresas. Razão pela qual a orientação das 11 províncias é trazer aquilo que são as potencialidades existentes, desde os municípios até a província como um todo, e trazer e expor. E tirarem proveito também da presença desses 28 países que estarão lá, dessas missões empresariais que estarão lá. O Brasil, como país de honra, não vem somente expor, vem divulgar aquilo que são as sinergias econômicas e que algumas províncias podem tirar proveito do efeito. Identificamos Niassa como província de honra. Nós, ao identificarmos uma província como de honra, estamos a dizer, olha, você é embaixador das diversas províncias, então traga projetos estruturantes para serem massificados, divulgados e disseminados na FACIM.
1: Otávio Francisco falava este sábado no espaço Linha Direta da Rádio Moçambique sobre o tema O papel da Feira Internacional de Maputo na maximização das exportações e atração de investimentos. Já a diretora executiva da Confederação das Associações Econômicas de Moçambique, Teresa Moenda, espera que a presente edição da FACIM sirva de porta de entrada para os mercados internacionais.
22: E esperamos que, efetivamente, no final, possamos ter resultados transformados em contratos celebrados, em parcerias de consórcio celebrados para responder às demandas que irão nos ser colocadas pelos visitantes durante esta feira.
1: A FACIM, organizada pela Agência para a Promoção de Investimentos e Exportações, e é o maior evento multissetorial de negócios e comércio de Moçambique, realizado anualmente no distrito de Marraquene.
0: Esta manhã, o ministro da Economia, Basílio Moata, esteve no recinto da FACIM um dia antes da abertura oficial da 61ª edição do certame. Florencio Moussa.
23: O ministro da Economia visitou esta manhã as instalações da Feira Internacional de Maputo para avaliar o nível de preparação deste evento que inicia amanhã em Ricacha, no distrito de Marraquene, aqui na capital do país, Maputo. Basílio Mohat percorreu de pavilhão a pavilhão, onde foi interagindo com as equipas do terreno que falaram do decurso dos trabalhos já na sua reta final.
24: Está tudo pronto aí? Sério? Posso ver? Está tudo pronto, mobilado? Vamos lá. Mobilado e tudo. Vocês estão rápidos. Isso é bom.
25: Só vamos ao catifar depois de todas as visitas.
3: não sujamos o tapete. Sim. Que é para amanhã de manhã estamos preparados, não sujam, mas já estamos, já temos todas as empresas, já temos o mobiliário todo. Sim. E vão já colocar as cadeiras e pronto. Já tem um pouco, já tem um som, já estamos de LED.
23: Basílio Mohat, ministro da Economia, dialogando com as equipas envolvidas nos trabalhos de preparação da Feira Internacional de Maputo, abordado pela Rádio Moçambique. No fim da visita às instalações da FACIM, o ministro Mohat fez uma avaliação do decurso dos trabalhos no terreno.
4: E o que nós estamos a constatar é que está tudo a correr a bom gás, a bom ritmo. E obviamente que há um e outro pequeno assunto, pequeno atraso. Então, também estamos a fazer a pressão no sentido de assegurar que amanhã, portanto, está tudo pronto e a cerimónia está a iniciar. Acreditamos que até ao final do dia 2 todas as condições estarão criadas para este grande evento. Portanto, a nossa expectativa é muito positiva pela presença, pela dinâmica que estamos a encontrar dos trabalhos aqui no terreno. Estamos satisfeitos.
23: No terreno continua o movimento das equipas de trabalho e expositores que estão a finalizar todos os aspectos para a cerimónia de abertura da Feira Internacional de Maputo, a ser orientada pelo chefe do Estado, Daniel Chapo. A partir de Recate, para a Rádio Moçambique, Florencio Mussá, boa tarde.
0: Boa tarde e bom trabalho, Florencio Mussá. Na atualidade internacional, o Congresso dos Sindicatos Sul-Africanos, COSATU, ainda não decidiu se vai apoiar o ANC ou o Partido Comunista nas eleições autárquicas de 4 de novembro. Correspondente Eduardo Figurão.
5: A COSATU, o ANC e os comunistas integram a chamada Tripla Aliança, criada em 1990, após a libertação de Nelson Mandela, para combater o regime do Apartheid. No entanto, o Partido Comunista decidiu concorrer sozinho às autárquicas deste ano devido a divergências com o ANC após a formação do governo de unidade nacional. A decisão final do maior sindicato da África do Sul será tomada no 15º Congresso, agendado para o próximo mês. Ainda assim, a presidente da COSATU, Zingiswa Losi, avisa que esta separação nas urnas não pode quebrar a união dos trabalhadores sul-africanos. Nesta questão, não nos vamos precipitar, até porque os partidos políticos com quem estamos aliados têm as suas próprias resoluções e vão a votos. A COSATU precisa de analisar tudo minuciosamente. A unidade dos trabalhadores e das filiais é sagrada. Cada sindicato tem a responsabilidade de debater este assunto internamente e, depois, em conjunto. Só aí definiremos o caminho até ao nosso 15º Congresso, onde este tema estará no topo da agenda. Em mais de 3 décadas, esta será a primeira vez que o Partido Comunista Sul-Africano vai a votos como adversário do seu aliado histórico, o Congresso Nacional Africano. Rádio Moçambique, Eduardo Figurão, Joanesburgo.
0: Outras notas de atualidade internacional: Lula da Silva e Flávio Bolsonaro, principais candidatos às eleições presidenciais de outubro no Brasil, iniciaram a propaganda eleitoral com fortes ataques mútuos. Lula centrou os ataques nas polêmicas envolvendo Flávio Bolsonaro e o financiamento de um filme sobre o seu pai, Jair Bolsonaro. Já Flávio explorou as investigações envolvendo Fábio Luiz Lula da Silva, mais conhecido por Lulinha, filho do presidente, além de criticar a economia e a segurança públicas. É pronto, amigo ouvinte, o Jornal da Tarde da Rádio Moçambique fica por aqui. Esteve na companhia de Mauro Jamesse na sonorização, Ernesto Chauque na edição e apresentação. Boa tarde.

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2: 14 horas a Moçambique. 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

14 horas na 5 minutos, que nem isso, gente, olha só com 14:30. E estava com uma madambo também. Então, eu disse a mim, não vou só ir até que estava o Nanga, e estava de cabinha até lá, e enxavi isso. Que a taça colar no rio, tinha lá o Wing City de Nen.

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2: 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não pode precisar de Tuanan e para querer resgatar a Titanic. Então, os colocaram muito tempo para diante. O campeonato já está a retomar, de tabelão, mas lá de três, lá acabaram na de três, e combina só com o time, os fãs, e tinha qual é o song para chegar a Cachemir. E dizer que era coisa em coisa, vai lá para a de três. Infelizmente, vai comer em qual. Só, como a jogadora lá, não é que a Mabera fora de Maputo, não é? E três vavores, né? Não é como a Mabera, como Sambola, e vai com uma magia. E com uma alternativa para uma posição lá. E uma posição lá, mas posso curtir com o semana passada, porque bem, já é conta na hora para uma jogar bem final, não é uma jogadora lá, não é melhor. Até não disse, espero que enquanto eu tenho um serão de direção, e a parte da Ione, é uma treinadora que está com o seu jogador, chegou o jogo de culo, jogo de zeta, que é para ir a final. Então, me começa na linha Chile, porque uma jogadora mais aderir, a direção não é vantagem a Ione, então, na chance foi, e está preparado, bem preparado, 100% de preparação, e na nossa hora, os quadros, mas em quadro mesmo, a coisa do Marginho Light, e vai simpatizar, também lá vai calabangá, também lá bairro de três, uma mente, vai chamar uma bairro de manhã, lá vai comer, e uma canalha rádio também, que só vai o Melele, mas é 12º jogador, vai o Melele massa, e vai bem trazer, e vai para as equipas, eu gosto de vir, vai o Melele na campanha, ela de três, lá vai se preparar para rapaz, vai se preparar para. Só que o Melera e ganha jogo da final. Estava com Bela em palmas, em quatro meses. E não vai com Bela em uma pedra, só que não é que tem uma confusão. Não é que tem um filme com Bela para a sua nega espetáculo. Com Bela vai em palmas, vai com cheiro, só que a bairro de Jurego, ele é de turnê. Então, ele vai em uma confusão, ele vai dividir. Ele vai imparcial, ele vai humilde e com os alegres para a coisa só.
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3: 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Em a Vancouver, já de Lula Mcela, ele, graças a Deus, conseguirá juntar a uma jogadora em qual para uma boema bela aí domingo. A Vancouver, já de Lula Mcela. Graças a Deus, na vou em qual. E 90% é grupo lei na Buena Ione desde o campeonato de Nganima. Mas também com o Panhuana que vai contratar para fazer a parte da equipa.
4: Mico, e como vamos chamar ele em um qual o Laia Dojiano? Amfana Mubela, com o som do Sungula Kungena, com a Kubela e Kungena cantando o assunto.
3: Ai, Nimile. Então, Sungula é assunto mesmo. A Orangeli, ele tem que ir. A Kusa Vancouver e nação, e vai nova em Ninga. Então, é fácil. E Umbana e organizar a jogo. Então, quanto à parte da logística, Mchumu e Lungila. O Nimela é sonto mesmo. Ancombela com vai ser aquele em Cova Vancouver, na Famba Campo, até 3 de domingo, vai apoiar a Vancouver e Cusa Rini. E está entre um quase para Evanho X. E está o Mano Vitória, e Vitória está dedicar a Lavoni em Cova.
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0: na 14 horas na 47 minutos. 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
2: 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Com o Belém, temos já 8 minutos 58 segundos. 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
0: 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Xingalo até 3-0. 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Pontapé de baliza! 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
2: 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Campeonato Nacional da Segunda Divisão, a Papara, por exemplo, o Kene, a Cunha em Choco, o Tênua, o Abelho, o Clube de Gaza, o Cambele, o Estengelo, o Mabelo Estengelo, a Cunha no Belo Clube de Gaza, 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
10: 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Vamos ver o mais difícil, porque a Lixinha Ringana é que vai encostar a bola. Essa é só o Lingar, é uma brasileira. Então, a clube de Dengele, ele é Angalgará, está com direito a pressão o Lelo, mas a Angalgará, a carteira que funciona, a Angalgará, uma de pé para pé, uma bola, a Angalgará, vai vir que está numa passe. Também quase a Gamela, quase a nível de meio campo. Então, e quando o segundo lei, olha só, e acho que a empate lei é 0-0, câmbio do Kuchuka, a Boa Pietro, Tatana Ivardo Chissano, e o Yanga, a demonstrar, amigo, a Catissa, a Beliba, o Clube de Gaza, e cartão amarela. Então, olha só, o Kun, cartão amarelo, ele ainda fez o clube, o Messi, câmbio, Tatana Chissano, ali confinar ele, que só os caras, está aqui, está a segunda parte. Então, 0-0, cantangulo a primeira parte e sempre só com a segunda parte pode prometer a câmbio único com a 0-0 lei a principal não funciona nem a clube de gás é com a clube de gás ele angani a mapimo 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
2: 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classificado, em Gastaini com Carlos Felps Peruque.
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5: ansiedade no jogador até a equipa engenhe bem, mas com fama cancama e qual é a golice, mas jogador já em vez de alguma bela, ele só alguma bela e bilo, então no com bela em bilo, xingou o Melele.
0: O time Melele, 3 jogos de ponto,
5: o importante era ganhar, e ganhei. Depois pode a equipa ganhar a confiança daqui para frente.
0: Bom, aquele se, como objetivo lá, um genek na UONA, mas o que você vai fazer com o Melele, como é que você vai ficar?
5: Não, foram 3 jogos, uma derrota, um empate, hoje é uma vitória. Eu penso que está entrando com melhorar a classificação dos AKNs.
0: Quero mais, coach, Danito, e a atleta lá, Xingal, o Atet, que vai reto a Arthur Macassar. All right. 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
6: difícil por não termos marcado o golo mas estava tudo lá eu não percebi como é que perdemos o jogo mas o Xingal esteve lá fez tudo que podia ganhar o jogo não conseguimos nem ganhar nem empatar como não se marca consente-se a marcar continuar a trabalhar
0: o que terá falhado
6: nossa doença não estamos a conseguir marcar mas a equipa faz tudo para marcar golo mas não estamos a conseguir
0: o que deve ser feito
6: marcar golos apenas já tem tudo o que eles fazem apenas marcar gols. Agora não sei onde é que vamos buscar pontas de lança para marcar gols. Não digo que esse que temos, mas é preciso que a gente marque gols. Hoje também nem é só pontas de lança que marcam. Mesmo os médios, as defesas marcam. Então é preciso marcarmos gols. Apenas.
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1: 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guarda-rede de Umande, abre bola pelo clube de Gaza de Umande, lá vai chegar lá vai ter então o clube de Gaza vai mais Espanha bola, abre a bola em bangu agora pelo clube de Gaza, Eclésio, abre aquele bola Pedro, aquela susa bola, também o Eduardo Chissano, o Amiangula, Pedro, a Jankama, Pedro, a Cecil Pedro, vamos chusir Eduardo Chissano, a Tababola, Pedro, a de bola, para de Lempogene, Zeto Lantula, Canoza, agora Campo Bide, a Gunil pelo Clube de Gaza, ele é o Clube de Gaza, o Matelas, para de Lempogene, e a Cacleza, levantar a Cleza, Pachemi, ele vai pelo Clube de Gaza, a Tabola, Lindula, Cusoi, de uma baliza, agora de Pedro, o Achane, Sete, Chidegale, Cambé, vai pelo Clube de Gaza, vai com um jombo, vai peta, vai. A Golo, Camaro Pedro, a Wiki, a Will Pedro, Zeta Kaikai, com camisola do Rodos, Nana, o Argongena, o Shidangela, ele é o que lá é a Claudio de Chapo, a Grande Ara em Yavone. Também com a Justiça Antequine, a Pukile Pedro, vamos dizer, Eduardo Sano, que vem a Bepo. Vamos chutar Eduardo Santos com a bola, pom, a bola pedro, bola dele porque ele disse que ganhando o canal a capa dele, a chegar pelo clube de casa, e a chegar pelo clube de casa, ele é o Alisani, caso o campeão chegue para pelo vasco dengue, e a tinta bola, a tava com chuco metal a capa pelo clube de casa, a tava com chuco metal a capa pelo clube de casa, a andou um na toalha clube de casa, e 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Clube de Gaza, Angela, Ama, Capião Lana, Ata com 9 pontos, a melhor chute da casa, a jogo, e a Nata Palanis Boto, também Guacho, a Sineta Mandalela, e com a Esperro Viaroa, o Melela, Palanum Local, a Angulo, a Bilene, a Chulu, pelo Gaza, Tema, Belva, Chidengele, e a Stengele, a Tema, pelo Stengele, Palazine Pukene, Cultura Rivaldo, a Cultura Rivaldo, a Cultura Gaza, a Luz, a Pelo Stengele, 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Quando as catifes são os avisos, chega a dar uma papel ao clube de Gaza, e na louca e em Félix, em Paroque, com Camaro, o Pelote, se estivemos a 45 minutos mais 3.
2: Bom. Gildo, Luiz, quando eu vejo o clube de Gaza, eu vejo que a bola parece que a bola é a guerrilha, a lona é a liga básica, a liga básica. Então, quando eu vejo o clube de Gaza, eu vejo a sindzisa le kare a ma hinkwaswo leswi ta kuma rito ya possible vona rivalo tona Gilles Louis
1: 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chipa, com o Galo está chipa, Canzulo, a nona jornada, clube de casa, zero, clube de casa, zero, Xidangal Nena, zero. O Axo pega o Clube Gaza. A Mila Xidangal pega a Nava Pombe o Elimnengelan. Eu vou com o pelo Clube de Xidangal. Ele vai com uma vermelho. Ele é claro. O Axo vai ser a Xidangal. A Enjain. A Tixique Bola. Diga pelo Colone. Até o Tchê. Diga para o Tchê. Ele vai ter uma Xidangal. E está sentindo. Clube de Gaza. E já está agora. A gente já está pelo Colone. A Petile. Diga Mane, Zeca Gilberto, Babola também, ponta, bed, canto, e da Lubaba Beleva, clube de Gaza, até ver ponta, bed, canto, e da Lubaba Beleva, clube de Gaza, vai iniciar, então, a Beleva, clube de Gaza, aí vem aquele bola, um bagulho na cona, o Vé Atabá, as catis são cona, a Vécê Basquete são cona, a Mchucir Eduardo Chizano, a Babola, bola de Lembro Gueiro, vai ter uma coisa, quartare de Pedro! 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
3: Mungwambe.
1: Luiz Mungwambe, 72 quilômetros, tá até a ponto, e Xirimungai, goela com 90 minutos, mais 6.
3: Bom, até o jogo. E Benin, o jogo nesse não é melhor, mas não deu para ganhar, mas também não deu para perder. Esse é um ponto que vai nos valer.
1: Pois não é melhor nisso, Dengela, como está o taco? Ele está com a mesa, está com ele, não é melhor nisso, Dengela, o taco, com o Cangolê e tal.
3: Rapaz, o Cangolê e tal, o Cangolê e tal, vai ganhar porque está bela, a caia, diante da mãe, a FGA.
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2: 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Benfica aí estou só por aí depende da campanha pior eu quando ganhar hoje cada lugar é ganhar jogo dia e eu não espero tanto mano aí ganhar mais jogo por culpa lá aí né como é que tá a única coisa que me sale é tentar ganhar jogo mais tudo pelo menos para mim agora é um pouco de classificação eu como tá melhor
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2: 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mais aguardarei de com tanto primeira como segunda parte ou vale antes mas eu não lembro nem nada eu me chamo de novo lá vete para depois vai dar 6 minutos me não tirando com o lagulamba me não tirando com o interesse da trabalhar como não vai mais jogar nem mais tem que fazer mentira isso que não tem conversa este jogo, mesmo que fosse 15 minutos de compensação, porque o guarda-redes só está para fazer teatro. E é aquilo que se diz. Mas o árbitro entendeu que tinha que dar 6. Paciência.
1: Meter o ovo lá só por 15 minutos no local, como a árbitro está a 15 minutos, a Clube de Gaza está a Anzuluta, a Anzuluta 0-0.
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0: quer realizar é uma atividade contínua que temos feito de forma quinzenal. Para este ano tinham sido programados 6 edições, mas esta já é a 8ª edição. Por quê? Porque percebemos o nível de aderência e também a aceitação dos munícipes. Então, do trabalho que a gente acumula por semana, aquele munícipe que não tem tempo quando recebe a notificação, automaticamente nós notificamos para o dia de sábado. Para o dia de hoje, notificamos 250 munícipes, que uma grande parte já passou por aqui. Outras ainda estão aqui sentadas à espera da sua documentação, que está sendo produzida na hora. Há munícipes que vieram submeter projetos, estão a ser carimbados, verificados, pagar licença e saem com documento na hora. E os munícipes também que recebem a comunicação de DOATE, assim que recebem, têm condições de proceder com o pagamento, paga e também fica à espera toda a documentação. Por isso ainda temos até agora 11 horas, alguns munícipes sentados à espera da sua documentação, porque também já cumpriram com aquilo que é a contribuição, que é para a receita municipal, bem como para o benefício do munícipe, porque com essa receita que a gente faz é para intervir nas estradas, né, recolha de resíduos sólidos e outras infraestruturas municipais.
1: E olhando para, estavam programadas 6, essa já é a 8ª, quantos doados já foram entregues desde o início deste programa?
0: Bom, para este ano a meta são 3 mil doados, mas nós já estamos a 75% daquilo que era a nossa meta de entrega. E para licenças de construção temos uma meta para este ano de 1.500, também estamos a esta percentagem. Mas porquê? Porque temos massificado este tipo de iniciativa e os munícipes geralmente estão a aderir. Já têm consciência de que tem que ter documentação do seu talhão, não pode iniciar uma obra sem a sua licença. Então, o mais importante é este apelo, que se não tem o seu DOATE, aproxima o Conselho Municipal ou a sede do bairro ou a posto administrativo. Se quer erguer a sua construção, aproxima ao município ou ao posto administrativo, terá lá instruções que é para o licenciamento da sua obra, para não incorrer a multas por construção ilegal.
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2: Então nós estamos a ensinar estas mulheres a organizarem, a estruturarem os seus negócios e, acima de tudo, a tornarem os seus negócios visíveis para que eles, quando passarem para a formalidade, consigam ser sustentáveis. Porque como um negócio formal, existem obrigações fiscais, obrigações económicas que temos que fazer, pagar salários e criar inspiração para outras mulheres. Então, nós queremos trazer aqui uma comunidade de mulheres que, para além de desenvolver uma atividade económica, possa oferecer empregos, possa capacitar, possa inspirar pessoas e possa resolver os problemas econômicos do país, que é o problema da empregabilidade versus emprego.
1: 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Lá caiu na, um adolescente que entra no avançado, lá o avançado que joga a macarta de condução.
2: E aqui não se limita apenas a conduzir. Estamos a falar de mulheres no setor de mobilidade. Mulher que conduz, mulher que é dona de frota, mulher que tem uma bomba de combustível, mulher que faz manutenção de viatura, mulher que tem caôs, mulher que é cobradora, mulher que tem uma plataforma. Não sei se estamos a perceber. Então é tudo integrado, mas que tem a ver com mobilidade urbana.
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0: Mabelia Twin Fingers. 19 na 7 minutos.
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0: Boa noite, Facim 2026 já arranca esta segunda-feira. A cerimónia de inauguração desta edição será orientada pelo Presidente da República, Daniel Chapo. Moçambique e China assinam um acordo estratégico para um incremento de investimentos em diferentes áreas de desenvolvimento económico na província de Sofala. Sobe para 797 o número total de vítimas mortais no Nepal. Começa agora o Jornal da Noite. Nelson Muando está na apresentação e Moussa Jagalibo na sonorização. Fique conosco. Bem-vindo. Facim 2026 já arranca esta segunda-feira. Um assunto para acompanhar daqui a pouco, para já. Uma pessoa morreu este fim de semana após ser atacada por um elefante no distrito de Gorongosa, em Sofala. Este é mais um episódio do conflito homem-fauna bravia, com relatos quase semanais de ferimento ou morte de pessoas devido ao ataque de animais. Santos Nunes.
1: Um incidente ocorreu na localidade de Casa Banana, nas cercanias do Parque Nacional da Gorongosa, onde o animal terá saído com vários outros. A vítima, um homem, encontrava-se no interior da sua habitação e, ao aperceber-se da presença do elefante no pátio, decidiu sair para afugentar o paquiderme. Nisso, o animal acabou por atacar o homem, que não resistiu aos ferimentos, conforme indicou o administrador do distrito de Gorongosa, Pedro Mussenga. O dirigente informou que o incidente resultou também na destruição da casa da vítima.
2: Um senhor de cerca de 57 anos foi, de facto, atacado por um animal, que é o elefante, e que de facto resultou num óbito no local, e ele foi surpreendido dentro de casa, e quando disseram que já estava lá o elefante, ele tentou afugentar o animal, e o animal estava muito próximo, não conseguiu. Na tentativa dele fugir, deparou-se numa situação de algumas árvores de maçaniqueira, não conseguiu furar para fugir, o animal lhe atacou aí, e de forma mortal. Acionou-se a área de conservação que faz parte do nosso distrito de Gorongosa, assistir a família em termos de uma assistência básica.
1: O administrador do distrito de Gorongosa, Pedro Mussenga, e a morte de uma pessoa na sequência de um ataque por um elefante na localidade de Casa Banana, da cidade da Beira, Santos Nunes.
0: Jornal da Noite arranca amanhã a 61ª edição da Feira Internacional de Maputo, Facim 2026, em Recarpia, distrito de Marraquã, província de Maputo. A cerimónia de inauguração desta edição será orientada pelo Presidente da República, Daniel Chapo. Paralelamente, será realizada a cerimónia do Dia do Expositor, evento destinado a premiar as melhores empresas exportadoras. A participação do Presidente da República neste ato insere-se no quadro das suas iniciativas de promoção do desenvolvimento económico, da dinamização do setor empresarial e do reforço das oportunidades de investimento e de exportação no país, como passos importantes para o alcance da independência económica de Moçambique, indica um comunicado da Presidência da República. E a 61ª edição da Facim 2026 tem inscrita as 2.900 empresas do setor privado, entre nacionais e estrangeiros. Jornalista Domingos Macalano.
3: O evento contará com a participação confirmada de 29 países, com o Brasil em destaque como país convidado de honra. O porta-voz da Agência de Promoção de Investimentos e Exportações, APEX, Claire Zimba, disse este domingo em conferência de imprensa aqui no recinto da Facim que a organização estima receber este ano cerca de 55 mil visitantes durante os 7 dias do evento.
4: Amanhã, quando forem 9 horas, nós vamos ter a abertura oficial desta 61ª edição, Sua Excelência o Presidente da República. Vamos ter um roteiro que envolve desde o processo normal da abertura, que é o corte de fita, mas também, logo a seguir a isso, o dia que mostra o valor das nossas exportações, o chamado o Dia do Exportador. E depois disso, teremos visita aos pavilhões e, logo a seguir a isso, uma sessão bilateral que mostra o potencial da cooperação entre Moçambique e o Brasil. Neste primeiro dia, nós acreditamos mais uma vez que vamos ter a oportunidade de ver a estrutura corporativa das grandes marcas daquilo que são os 14 pavilhões contra os 13 do ano passado. Mais uma vez, a Facim a dar mostra de que é uma alavanca de interesse para a economia nacional, mas também para o investimento.
3: Claire Zimba destacou que esta edição da Feira Internacional de Maputo poderá elevar os níveis de exportações no país. Com as parcerias firmadas com diferentes empresas estrangeiras no ano passado, o país já atingiu um volume de exportações estimado em mais de 7 mil milhões de dólares.
4: Se considerar lembramos que para o primeiro semestre deste ano 2026, tivemos um registro de cerca de 3,5 mil milhões de dólares. Significa que podemos ultrapassar, eventualmente, a fasquia dos 100,5 milhões.
3: Porta-voz da Agência de Promoção de Investimentos e Exportações JAPIEX, Claire Zimba, e o nível de prontidão para o arranque esta segunda-feira da 61ª edição da Feira Internacional de Maputo. Da Facim para a Rádio Moçambique, Domingos Magalhães, uma vez mais, boa noite.
0: Ainda na esteira da Facim, Moçambique e China assinam um acordo estratégico para o incremento de investimentos em diferentes áreas de desenvolvimento econômico na província de Sofala. Disse-nos da conta Benícia Faiano.
5: O acordo foi assinado pelo governador de província de Sofala, Lourenço Bulha, e pelo diretor do Departamento Provincial de Comércio de Yunnan, representando a delegação chinesa. O memorando estratégico visa canalizar investimentos substanciais para quatro pilares fundamentais da economia local, nomeadamente agricultura, construção civil, recursos minerais e recursos pesqueiros. Durante o evento, o governador de província de Sofala, Lourenço Bulha, destacou que a parceria com a província de Yunnan vai gerar mais postos de trabalho diretos para a juventude local e impulsionar a industrialização de Sofala.
6: Nós vamos escolher investimentos vindos do Yunnan. Eles produzem muito arroz e nós temos terra para grande produção de arroz. Temos no distrito Buzi, temos em Amatanda, temos parte de Machanga, temos muita produção de arroz. E se houver um grande investimento nesse sentido, a província de Sofala irá produzir muito mais. Para além disso, temos recursos minerais, temos terras aráveis, uma das melhores terras aráveis do país, está na província de Sofala. Temos em quase todos os distritos, temos a costa. Temos o mar, temos o banco de Sofala, que produz peixe e camarão.
5: Por sua vez, o diretor do Departamento Provincial de Comércio de Yunnan reiterou o compromisso de garantir uma cooperação de benefício mútuo, fortalecendo os laços comerciais históricos entre as duas nações.
7: Esta assinatura desta carta de intenção demonstra um novo início da cooperação entre a província de Hunan e a província de Sofala. A assinatura desta Carta de Intenção tem como objetivo de implementar os consensos alcançados durante o Presidente da República de Moçambique visita a Hunan em abril deste ano. Esta Carta de Intenção tem como objetivo de fornecer as vantagens da província de Hunan para contribuir para a modernização da agricultura da província de Sofala.
5: Ecos da assinatura de um acordo estratégico para investimentos na província de Sofala. De Maputo, Benícia Faiani.
0: São 19 horas e 38 minutos neste jornal. Vai poder acompanhar notícias do desporto e também dos jogos escolares. Também a análise dos temas que marcam a atualidade. Para já, esta nota, investigadores da cultura malawiana e zambiana querem que seja erguido um monumento memorial no território moçambicano, país de proveniência do rei do povo Chewa, jornalista Otília Bendito.
8: Na ótica das nossas fontes, a história reza que o reinado do povo Chewa saiu do território moçambicano para o zambiano, fugindo dos maus tratos do colonialismo português. Por este fato, torna-se imperiosa a construção de um monumento no distrito de Chifundi, em Tete, onde outrora estava erguida a Casa Real do Kalonga Gawaundi, rei do povo Chewa.
9: Glória Fabiano João. 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
8: Nós gostaríamos que fosse erguido um monumento no território moçambicano onde o Kalonga Gawaundi saiu. Gostaríamos que também do lado moçambicano acontecessem manifestações culturais de alto nível do povo Chewa. Para além da construção do monumento, as investigadoras culturais zambianas e malawianas, esse é o desejo que as culturas do povo Chewa, como o Xintali, o Gule Wankulu, sejam divulgadas. As investigadoras falavam à margem das cerimônias do Kulamba do povo Chewa, que decorreu este sábado, 29 de agosto, em Katete, na Zâmbia. De onde vos falou? Otília Bendito.
0: Entramos para o espaço reservado à análise dos temas que marcam a atualidade e para hoje a Direção de Informação da Rádio Moçambique escolheu três temas: a visita do Presidente da República à província de Niassa e também Nampula. Vamos também olhar para a abertura da 16ª edição dos Jogos Desportivos Escolares e também para a decisão da Comissão Política da Frelimo de endossar Daniel Chapo como candidato à presidência da Frelimo. Para comentar esses três temas está connosco o comentador Dércio Alfazema. Dércio, muito boa noite. Primeiro tema relaciona-se com a visita do Presidente da República à província de Niassa. Vamos focar-nos precisamente em Nampula, onde proferiu um discurso na cerimónia do encerramento do 31º curso dos comandos em Nacala. O discurso do chefe de Estado esteve, em suma, centrado na prontidão e a necessidade urgente de modernizar as Forças Armadas e, igualmente, a preparos logísticos e tecnológicos avançados para responder a desafios atuais de segurança, quer nacional, quer internacional. Dércio, o seu comentário a este primeiro ponto de análise neste jornal.
10: Bom, boa noite, Moano. Boa noite a todos os ouvintes da Rádio Moçambique. Nós temos desafios ligados a questões que têm a ver com a segurança. A defesa da nossa soberania é uma prioridade e, apesar dos progressos, mas ainda continua presente a ameaça, sobretudo em Cabo Delgado. E hoje nós sabemos que, num contexto global de uma grande instabilidade, os países tende a estar a se voltar para si próprio, mas também hoje em dia não sabemos quem são os nossos inimigos. Daí a necessidade dessa preparação permanente, constante, a necessidade de reforçar a capacidade das nossas forças de defesa e segurança em todas as linhas, quer marítima, aérea, terrestre, em todas as dimensões, de modo a que sejamos nós, estejamos cada vez mais prontos para poder garantir a segurança do nosso território, da nossa população e dos seus respectivos bens.
0: Dércio, como é que se parte das palavras para a ação neste tipo de caso?
10: Não, esta questão de formação, por exemplo, é uma questão permanente. É preciso sempre aprimorar as novas dinâmicas, as novas técnicas, os novos meios. É preciso também buscar financiamentos e, nesta busca, priorizar financiamento também para o setor da segurança, com particular destaque para o setor de defesa, de modo a que possamos ter os meios logísticos necessários e possamos suprir aquilo que são as necessidades dos nossos militares que estão na linha da frente, de modo a que eles possam se apresentar no terreno com todas as condições e meios necessários para poderem atuar. Isto claramente vai passar por termos cada vez mais recursos para reduzirmos a dependência para setores sociais, mas também para setor de defesa. É um setor muito sensível e não pode estar muito vulnerável sob o ponto de vista de uma grande dependência de financiamentos externos. E isto claramente vai passar por uma responsabilidade de todos os moçambicanos, de modo a trabalharmos para que o país cada vez mais seja atrativo para ter investimentos e, por esta via, ter recursos para investir na nossa segurança.
0: Dércio, eu lhe faço essa questão porque já há muito que se fala da necessidade da modernização das forças de defesa e segurança, tendo em conta a questão do terrorismo em Cabo Delgado. E até hoje continuamos com estes apelos para este reforço. Já não é a altura de se colocar uma data limite e termos um investimento forte?
10: Não, este é um processo dinâmico, contínuo, mas também é preciso estarmos cientes da nossa realidade em termos orçamentais. Somos um país financeiramente sem capacidade para cobrir em 100% aquilo que são as nossas necessidades. Nós temos esses desafios, essa necessidade de investimento para o setor da defesa, que, diga-se de passagem, durante muitos anos foi subestimado por conta da aparente paz e estabilidade. Entendeu-se que não havia necessidade, e a sociedade civil entendia que não havia necessidade de alocar grandes recursos para esse setor. Mas também temos necessidades na educação, na saúde, e o governo, com um pouco que consegue, é preciso fazer um equilíbrio dentro das várias prioridades. Então, nós não temos condições de dizer que, olha, vamos agora parar de investir na educação, na infraestrutura, na estrada, para mandarmos tudo para a defesa. Portanto, vai ser um processo contínuo. É bom que se fale sempre, que não se tire isso da agenda, mas também concordo consigo plenamente que há de haver necessidade de se trabalhar objetivamente para podermos ver se isto fica ultrapassado.
0: O nosso segundo ponto relaciona-se com a abertura da 16ª edição dos Jogos Desportivos Escolares. Foi um evento que arrancou ontem na província de Inhambane, concretamente na cidade da Machis, e a cerimónia de abertura foi dirigida pelo presidente da República, Daniel Chapo, que proferiu um discurso para os participantes e convidados. Quais são os pontos a realçar nesta intervenção do chefe de Estado?
10: Primeiro é esta priorização dentro da agenda política desta questão que tem a ver com a massificação do desporto e a associação entre desporto e formação, portanto a questão da dimensão da educação. Segundo, simbolicamente a presença do chefe de Estado num evento desses, com rapaziada, jovens que estão num processo de crescimento, olham para essa presença também no sentido de que politicamente parece que há interesse no investimento na nossa juventude, investimento na educação, investimento no desporto. Depois vamos às mensagens que o próprio Presidente da República traz, que olha, que com isto nós queremos mostrar que é preciso também investirmos no desporto, porque primeiro estamos a investir na nossa saúde, são jovens em fase de crescimento. Segundo, nós sabemos que hoje que o desporto é uma economia que vibra ao nível do mundo. Então, esta questão da descoberta de talentos e a oportunidade e a janela de oportunidade que esses jovens têm para poderem se expor para os vários olheiros que eventualmente estejam lá a acompanhar e exatamente a caçar o talento. Segundo, a dimensão pedagógica de que estamos aqui, vocês vão ter que trabalhar em equipe e aprender e a desenvolver habilidades e trabalhar de forma coordenada uns com os outros e cada um fazendo devidamente o seu papel. Olha, é uma dimensão de educação muito grande, muito importante, que tem de continuar a ter prioridade, ser investido nesta prática de jogos desportivos escolares, para mostrarem aos jovens, mostrarmos aos jovens e à sociedade que a educação e o desporto andam em conjunto. Então, eu penso que é uma atividade muito interessante, que tem que também olhar isto do ponto de vista de atrair investidores que possam vir ciclicamente dentro do calendário turístico moçambicano para também incluírem, vir e acompanhar estas atividades desportivas e acabar ampliando a oportunidade para que os jovens se mostrem para o mundo.
0: Vem à memória parte do discurso do chefe de Estado que se relaciona com o fato de tornar o desporto escolar o principal impulsionador para as seleções nacionais e uma escola de cidadania. Sendo que este discurso tem que ter algum acompanhamento de modo a se concretizar.
10: Estes investimentos complementares que têm que dar, porque tem que se dar a relevância. Isto não pode ser apenas um momento político, apenas uma atividade do calendário dentro do Ministério da Educação ou dentro do Ministério da Juventude e Desporto. Tem que ser uma prioridade que se alinha com a agenda nacional. Essa questão de despontar talentos, que estes talentos podem ser atraídos por outras economias onde esses jovens possam ser lapidados e são eles amanhã que voltam para reforçar a seleção nacional, voltam para reforçar as equipas nacionais e trazer mais dinâmica para o nosso campeonato. São eles que podem estar lá fora e ganhar muito dinheiro e desta forma também poder melhor responder àquilo que são as suas necessidades pessoais e das suas famílias. O desporto hoje em dia é uma janela inclusiva de oportunidade para jovens poderem ter cada vez mais oportunidades em termos de recursos financeiros, mas é preciso também investir no talento desses jovens para que eles, de facto, possam ser apetecíveis para o mundo.
0: Contudo, que mencionou, qual seria o papel dos clubes neste tipo de eventos?
10: Não, olha, os clubes é que deviam estar atentos. Nós estamos a dizer de atrair...
0: Não é um momento que também podiam compartilhar?
10: Eu penso que os clubes, as empresas, os que trabalham neste mercado do desporto, que fazem representação de jogadores e tudo, deveriam estar com a máxima atenção para o que está a acontecer em Inhambane neste momento. Porque o que temos de melhor em termos de talento desportivo, combinado com a dimensão da educação, está exatamente neste momento em Inhambane, gratuitamente, acessível para quem puder olhar e poder ter oportunidade de encontrar jogadores e pessoas que possam ter apoio e poder ser uma mais-valia para os seus clubes.
0: Vamos ao nosso terceiro tema e relaciona-se com a decisão da Comissão Política da Frelimo de endossar Daniel Chapo como candidato à presidência da Frelimo no Congresso do próximo ano, numa altura em que determinados círculos, incluindo o do próprio partido, defendem a abertura para que haja candidatos novos quando o presidente fecha o primeiro mandato. A sua opinião sobre esta nomeação antecipada?
10: Olha, olhando para o momento, cerca de um ano e nove meses, um ano e meio da presidência do presidente Chapo, tanto no governo, assim como também aquilo que é o seu desempenho dentro da estrutura do Partido Frelimo, bom, seria estranho se houvesse uma proposta num sentido contrário. Eu até posso ir mais além, dizer que se alguém, por estas alturas, ousasse dizer que, olha, eu também estou interessado e quero concorrer para a presidência do partido com o presidente Chapo, seria uma espécie de um suicídio político. O presidente Chapo está altamente valorizado, tanto em termos daquilo que são o seu desempenho ao nível do governo, como também ao nível partidário. Então, por estas alturas, é claramente óbvio este consenso.
0: Mas não seria um ganho em termos democráticos que, a esta altura, já começassem a aparecer pessoas interessadas em liderar
10: pessoas
0: o partido?
10: Pessoas atentas, que fazem leituras políticas, percebem claramente que neste momento não, este não é o momento de se avançar, quando o outro que está lá está altamente valorizado, com uma perspectiva de crescimento também muito forte. Então, seria estranho para ele próprio e bem também como para os membros do partido. Há de notar que a atual comissão política do Partido Frelimo, a atual comitê central que estiveram reunidos, não vem do mandato do presidente Chapo. O presidente Chapo encontrou eles lá. E dentro destes órgãos há um consenso de que ele é a pessoa certa e que está a levar o partido para a direção certa. Partido que vem muito desgastado do processo eleitoral, com as manifestações, mas que quase 12 anos depois a Frelimo volta a resgatar a sua imagem, o seu capital, volta a estar às ruas, a fazer grandes movimentos de massas, e isso é claramente atribuído mérito ao presidente Daniel Chapo. Então seria muito questionável se houvesse dúvida da Frelimo que daqui a um ano, se o Chapo fica ou não, se tem apoio ou não. Claramente que esta pressão pode aparecer por parte de grupos que possam estar a se sentir lesados com a sua ação, mas dentro daquilo que é a sanidade política, claramente que não há nada a duvidar.
0: Contudo, o que disse, aventa a possibilidade de, no Congresso do próximo ano, o atual chefe de Estado e presidente da Frelimo ser o único candidato para voltar a assumir a pasta do presidente na Frelimo?
10: É o mais provável, não por vontade própria, mas pelo contexto. Se a situação manter-se nesta tendência que estamos a ver, com uma reestruturação profunda que ele está fazendo no partido, em termos de resgate de imagem, mensagens para dentro, para poder ultrapassar aquilo que são os desafios que o partido enfrenta, e também desempenho em termos governamentais, não seria surpresa que ele fosse, por unanimidade, o único candidato e que tivesse o apoio a 100% dos membros do partido. Mas isso não obsta, tanto que o Congresso é um órgão soberano, a possibilidade de quem estiver interessado levantar a mão e se juntar os requisitos e participar. Mas aí está, é aquilo que eu disse. Poderia ser uma espécie de um suicídio político, porque esta pessoa iria sair não só derrotada e profundamente derrotada, mas também talvez sem condições para nos próximos pleitos voltar a cometer a mesma ousadia.
0: Dércio, para fechar, eu gostaria de ter a sua opinião sobre esta decisão da Comissão Política em endossar Daniel Chapo como candidato à presidência da Frelimo no próximo Congresso, tendo em conta as transformações que poderão ser introduzidas pelo diálogo nacional, inclusive.
10: Não, olha, o partido vai ter também que se ajustar a essa realidade. E nós, até agora, não há nada fechado em termos daquilo que são os resultados do diálogo político, as políticas, as reformas em si, ainda não sabemos em concreto, mas claramente que até o Congresso teremos mais detalhes nesse sentido e provavelmente a Frelimo também irá se ajustar a essa realidade. E se não tivermos até lá o desfecho daquilo que serão os frutos das reformas que poderão ocorrer no âmbito do diálogo político, a Frelimo também acredito que vai se ajustar.
0: Não é arriscado para já indicar Daniel Chapo como candidato, tendo em conta que o candidato, o presidente da Frelimo, depois é candidato à presidência da República?
10: Não, olha só, Moano, é preciso olhar o momento em que isto foi a decisão foi tomada. E a política se faz pelo momento. Se haver uma outra dinâmica até lá e que possa influenciar radicalmente essa decisão, acredito que será tomada em conta. Mas neste momento, eu penso que a decisão é inquestionável.
0: Dércio, agradecemos a sua participação hoje no Jornal da Noite. Contamos consigo no próximo domingo.
10: Obrigado, é sempre um prazer aqui estar.
0: Sexo desporto. Primeiro, o Moçambola 2026. Costa do Sol perdeu este domingo em casa frente ao Ferroviário da Beira por uma bola a duas na 18ª jornada do campeonato. Jornalista Carlos Calisto.
11: Boa noite. Com a derrota, os canarinhos foram relegados para o terceiro posto com 28 pontos, enquanto os Locomotiva de Chiveve ocupam a segunda posição com 31 pontos. Horácio Gonçalves, técnico de Costa do Sol, lamentou a derrota depois da entrega e dedicação dos seus jogadores.
12: Quando falhas uma grande oportunidade, seguida de duas oportunidades pela grande, claro, intranquiliza um pouco. E ficamos um pouco intranquilos com o penalti que falhámos, com outras duas oportunidades que tivemos ali, tanto do Bolo como do Caiombo. Poderíamos marcar, não marcámos, o adversário marcou. Temos a lesão do Nené, fruto do pouco descanso que temos. O Nelly também um bocadito arrastado com a situação. Nós jogámos na quarta, né? O adversário jogou no domingo passado, ou seja, teve 8 dias para descansar, enquanto nós tivemos apenas 3 dias.
11: Aquele Marcelino, o técnico do Ferroviário da Beira, não escondeu a sua satisfação depois do bom jogo que a sua equipa fez e do resultado que conseguiu.
13: Já sabíamos aquilo que eram as potencialidades do Costa do Sol, os pontos fortes e fracos, e nós tentamos explorar isso após uma análise profunda ao nosso adversário, uma grande equipa. Para mim é um dos melhores plantéis que está no campeonato, portanto só tenho que dizer que foi uma vitória muito bem conseguida da nossa parte. Meus jogadores deram tudo e mais alguma coisa, apesar das adversidades que foram durante os 90 minutos.
11: Ainda este domingo, o Ferroviário de Maputo derrotou o Xingal de Tete por uma bola sem resposta. Noutras partidas, o Ferroviário de Nampula triunfou sobre a Associação Desportiva de Vilanculo por 2-1 e a Associação Desportiva de Pemba baqueou diante do Ferroviário de Lixinga por 0-1.
0: Agora informações dos jogos escolares que decorrem na cidade da Machis, província de Inhambane.
14: Boa noite. A equipa de voleibol masculina da província de Gaza corre o risco de ser desqualificada definitivamente do jogo desportivo de escolares. Este domingo, os campeões em título foram suspensos do jogo da primeira jornada contra a Manica. Em causa estiveram supostamente problemas documentais de alguns atletas da coletividade gazense. Abordado para explicar os passos subsequentes da situação e sem gravar a entrevista, o chefe da Comissão Técnica de Voleibol nos Jogos Escolares de Inhambane, Clifford, disse que vai se pronunciar na manhã desta segunda-feira. Resultados da primeira jornada, futebol masculino, além do jogo de abertura em Inhambane 1, Maputo Província 2, temos a goleada de Manica sobre Maputo Cidade por 6-0, Gaza 0, Zambésia 1, Tete 3, Niassa 0, Nampula 2, Sofala 1 e a feminino Gaza 3, Zambésia 1. Andebol masculino, Gaza 34, Sofala 37. Em feminino, Gaza 17, Sofala 30. Basquetebol masculino, Gaza 13, Tete 31. Voleibol feminino, Niassa 0, Inhambane 3. Gaza 3, Manica 0. E em masculino, Niassa 3, Inhambane 1. Zambésia 3, Tete 0. E Nampula 2, Cabo Delgado 3. Andebol feminino, Sofala 30, Gaza 17, Inhambane 24, Maputo Província 32, Manica 23, Tete 10, Niassa 14, Maputo Cidade também 14, Nampula 16, Cabo Delgado 25. Esta segunda-feira arrancam as provas de atletismo e a segunda jornada das demais modalidades coletivas.
0: As operações de busca após a enxurrada ocorrida na quarta-feira no Nepal, na fronteira com a China, prosseguem. As autoridades dos dois lados da fronteira contabilizam já 804 mortos arrastados pela lama e mais de 3 mil desaparecidos. Instantes finais do jornal, temperaturas máximas previstas para amanhã, Tete poderá chegar aos 36 graus centígrados, seguida pela cidade de Quelimane, Nampula, com 31. Inhambane e Chimoio, 30 graus. Maputo e Xai-Xai, 29. Vilanculo, Beira e Pemba, 28. Lixinga, 26 graus centígrados de temperatura máxima. Fica por aqui esta edição do Jornal da Noite. Recebo os cumprimentos de Nelson Moanda na apresentação e Moussa Jagalipo na sonorização. Boa noite.

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1: 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É na montra sonto. 30 ca Mauro 2026. Como se não é que eu tenho que ter logo na Xonaca, o Cicula, na Muntla. E na emissora provincial de Maputo, a Rádio Moçambique. Achamos que é no 102.3 KFM, no 1008 km de ondamento. Retule Lumba, Alberto Langa, Luiz, Xinacolo, de chama Cicula, me encarem com a Amchuela, com o Wing City de Nene. Já me tiram aí na Hash. Custo que ela dropou na Camatola, a Rua de Resistência, a Cantar 318, que se chama 4 Cantinas. Ah, para nós com o César Baltazar, lá vai me chover com o Cico Lahombe, no Wing City.

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Combo África. 21:47 minutos.

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1: Espera aí! Há muitos dias aqui. Dias, Obdias.
0: Não percebi, Olga.
1: Estou a dizer que há muitos dias que temos estado a trabalhar juntos.
0: Não creio que tenha sido isso. Dias, Obdias, referias-te aos nossos nomes.
1: E algo de errado é mencionar os vossos nomes.
0: Não disse isso. Eu só queria perceber a essência do que disseste.
1: É um excesso de dias para um só estúdio. Vocês estão em excesso.
0: Mas olha, o que interessa é que esta edição do Ngoma ilumine os teus dias, Olga.
1: Obrigada.
0: E os de quem nos ouve em todo o país.
1: Exatamente. E para garantir que o som sai limpo e que não há maus dias para ninguém, na sonorização está o Moussaji Galibo.
0: Mais uma vez, seja bem-vindo ao Ngoma Moçambique.
1: Seja bem-vindo.
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1: Na semana passada, apresentámos as 10 mais pela primeira vez nesta edição.
0: E a grande vencedora foi Ivete com o tema Hip Hop Xingombela, com mais de 4 mil votos.
1: E é interessante que a diferença entre a segunda e a primeira posição foi enorme.
0: Bastante gigante.
1: Uma diferença de mais de 3 mil votos.
0: Os fãs da Ivete não pouparam nos votos. Votaram, parece que não queriam parar mais.
1: E como votaram? E somente assim é possível chegar ao topo e garantir um lugar na finalíssima.
0: É verdade, dupla.
1: E atenção que nesta fase os votos não são cumulativos.
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0: Bastante simples. E atenção, amigo ouvinte, que no Ngoma o custo de cada voto é de 10 meticais, sendo o ouvinte livre de participar com o valor que desejar.
1: É possível, por exemplo, fazer um pagamento único de 1000 meticais, o que equivale a 100 votos.
0: Vou tentar explicar isso de outra forma.
1: Vamos.
0: Até pode fazer um pagamento de 20 mil meticais de uma única vez e ficar relaxado.
1: E eu acho que é exatamente isso que os fãs da Ivete fizeram. Foram mais de 4 mil votos.
0: Mais uma vez, parabéns a Ivete por esta legião de fãs.
1: Muitos parabéns.
0: Vamos ouvir Hip Hop Xingombela.

0: Hip Hop Xingo Melody Ivete, primeira posição na semana passada.
1: Olga, a pergunta que não quer calar é...
0: Quem ocupa a primeira posição nesta semana?
1: Quem será?
0: Quem será?
1: A resposta daqui a mais um pouco no nosso programa.
0: E a seguir vamos recordar as músicas que entraram na última semana.
2: Canção concorrente número 30. Número 30.
0: Leina Soto está num Goma 2026 com a canção...

0: A voz é de Leina Soto, uma artista que assume como missão representar Moçambique com orgulho, cantando na sua língua materna em todos os cantos do mundo.
1: Canção concorrente número 31.
0: Paco está no Ngoma 2026
2: e concorre com a canção intitulada Graças a Deus.
0: Leva a faixa número 31.

0: Esta canção já pode receber o seu voto, estimado ouvinte.
1: E a música chama-se Graças a Deus, de Frank Paco, concorre com a faixa número 31.
0: Frank Paco é seguramente uma das referências da música de Moçambique.
2: Canção concorrente número 32.
0: Da Sandeca, de Dom Victor.
1: Um artista que começou a cantar em 2013.
0: Dom Victor toca viola e piano, mas também é produtor musical.

0: São concorrente número 32.
1: Da Sandeca. É assinada por Dom Victor.
0: As músicas podem ser ouvidas na íntegra em www.ngomamoçambique.co.mz.
2: Canção concorrente número 33.
0: Chama-se Duarte Stalin Carlos Chihau.
1: No mundo artístico, assina Dudu Stalin.
0: Está no Goma 2026 com o tema Rose.
1: Leva a faixa número 33.

0: Rose, canção concorrente número 33.
1: Uma música de Dudu Stalina.
0: Dudu é geralmente descrito como um guitarrista virtuoso e que se identifica com fortes elementos do jazz, fusion, rock e marrabenta.
2: Canção concorrente número 34.
1: E a canção concorrente número 34 é Meu Casamento.
0: Gestácio Fernandes.

0: Canção Concorrente, número 34. Jovem cantor e compositor moçambicano, nascido na Maxixe, província de Inhambane, terra da boa gente.
1: Gestácio Fernandes concorre com o tema Meu Casamento e leva a faixa número 34.
0: Canção Concorrente, número 35.
1: Mente Sonhadora de Magazul Coça está num Goma 2026.
0: Magazul começou a aprender a tocar guitarra e a cantar na igreja por volta de 2006.

0: edição concorrente número 35.
1: Mente Sonhadora, de Magizuli Cossa.
2: Canção concorrente número 36.
1: Una Zalira.
0: Esta música pertence à Mesa Boss.
1: Canção concorrente número 36.

0: Unas a Lira.
1: Canção concorrente número 36.
0: Música de Mesa Boss, um artista que começou a cantar em 2016. Passam 10 anos.
2: Canção concorrente número 37.
1: Massacre de Moeda.
0: Canção concorrente número 37.
1: É da autoria de Gama Jamo.

0: canção concorrente número 37.
1: Intitula-se Massacre de Moeda e é da autoria de Gama Jamu.
2: Canção concorrente número 38.
0: Feminicídio de Craze B. Está no Goma 2026.
1: É a canção concorrente número 38.
0: E reforçamos a mensagem contra o feminicídio.
3: Para toda mulher.

0: Canção concorrente número 38.
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2: Canção concorrente número 38.
0: Feminicídio de Crazy B. Canção concorrente número 39.
2: Maluanga.
0: O intérprete da música começou a cantar na igreja desde a sua infância.
2: Chama-se Davi Siam.
0: Canção concorrente número 39.

0: São concorrente número 39.
1: Maluanga, de Davi CM.
2: Canção concorrente número 40. Número
0: 40. Dicie Ndikure.
1: Esta música pertence ao Puto Órfão.
0: Ela é natural da província central de Manica.
1: É a canção concorrente número 40.

0: Ndisiendi Kue.
1: Canção concorrente número 40.
0: Esta é mais uma que espera pelo seu voto.
1: E para votar nesta e noutras canções é muito simples.
0: Bastante simples.
1: E atenção que nesta fase os votos não são cumulativos. Portanto, não deve parar de votar. Deve continuar a votar. E a votar e votar muito.
0: Votar sem parar.
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3: 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Canção concorrente número 41. Número 41.
0: A canção concorrente número 41 é
1: Ivito Raesso,
0: de Chakazi.

0: canção concorrente número 41.
1: Editora Esso de Chacaze.
2: Canção concorrente número 42.
1: Easy Kinera.
0: Participação de Luque.
1: São jovens de Cabo Delgado.
0: Estão no Goma 2026 com a faixa número 42.
1: Ina Titimela.

0: Ina Titimela, de Eizikinera, já está à espera do seu voto.
1: A música leva a faixa número 42.
0: E para votar é simples, aceda à página www.ngomamoçambique.co.mz e siga as instruções.
1: E na mesma plataforma, os ouvintes podem ouvir as músicas na íntegra.
2: Canção concorrente número 43.
0: Missa Nyungwe está no Ngoma 2026 com o tema Fungulani Maso.

0: Canção concorrente número 43. Número 43.
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2: Mr. Nyungu é com Fungulani Masu, que traduzido para português significa abre os olhos.
3: Canção concorrente número 43.
0: Canção concorrente número 44.
4: Raparigas sofrem violência.
2: Aquila Shirinza está na maior parada de música do país.
3: Com a música tu podes escolher o que queres.
2: Leva a faixa número 44.

0: Áquila está num Goma 2026 com o tema Tu Podes Escolher o que Queres Ser.
1: E leva a faixa número 44.
2: 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Canção concorrente número 45.
1: Creole Malato, estou na corrida.
0: No Chocovala é o título da música deste compositor e arranjista moçambicano, nascido na província de Maputo.

0: Crio Malate está no Goma 2026 com o tema No Chocobala.
1: A sua história na música iniciou ainda na infância, quando fazia parte do grupo coral da sua congregação religiosa.
2: Canção concorrente número 46. Número 46.
0: Salada Moçambicana. Esta música é de Nilza.
1: Nilza, que já foi do famosíssimo grupo musical da cidade da Beira, Giovanna, está num Goma 2026 com a faixa número 46.

0: Canção concorrente número 46. Número 46.
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0: Salada moçambicana, canção concorrente número 46.
2: Esta música é assinada por Nilza. É moçambicana, nascida na Beira e reside em Berna, na Alemanha.
0: Canção concorrente número 47. Número 47. CK Project, um grupo de três jovens músicos da cidade de Xokwe, está no Goma 2026.
2: O grupo concorre com a música

0: for Life, canção concorrente número 47.
1: Um tema que retrata um pouco da vida socioeconómica da cidade e distrito de Xokwe.
0: E estas são as candidatas do Ngoma até o momento.
1: Exatamente, são no total 47 canções. As 13 que faltam para completar 60 entram na próxima semana, fechando integralmente uma fase do Ngoma.

0: Henriques, sentes já esta vibração no estúdio?
1: Sinto, Olga. Até o meu microfone está a suar de frio.
0: É a pressão das 10 mais. A tabela semanal de Ngoma transformou-se numa verdadeira montanha-russa esta semana. Houve gigantes a escorregar na curva, estrelas a voar direto para o topo.
1: E que fique bem sublinhado. Aqui no estúdio nós não fazemos milagres. Quem tem a varinha mágica na mão é quem nos está a ouvir neste preciso momento.
0: Não é mais. Aquele seu artista de coração. Aquela música que você canta a plenos pulmões, no trânsito ou no banho. Ela não vai cair de paraquedas na grande finalíssima.
1: Não vai mesmo. Ficar no sofá a torcer, mas à espera que o vizinho vote, é um perigo. O passaporte para o topo da tabela tem uma única assinatura: o seu voto. Se não votar, o seu ídolo arrisca-se a ficar à porta da glória.
0: E ninguém quer ver a sua música favorita dizer adeus, afinal, pois não? O poder é todo seu. Ngoma, quem vota, manda!
1: Exatamente! E esta semana vocês mandaram. O sistema contou e a tabela classificativa obedeceu. Preparados para descobrir quem sobreviveu a esta batalha de titãs?
0: Vamos a isso! Vamos abrir o cofre das mais votadas. Contagem decrescente ativada. Entramos a rasgar na décima posição com...
2: Conheça as 10 mais desta semana.
1: Arnaldo Manice.
0: A música é Saudades. Entra para as 10 mais da semana.
1: E conseguiu 28 votos.
2: Décima posição.

0: como chuva.
1: Nona posição,
0: Rajali
1: Mwanaka
0: desceu 7 lugares
1: e obteve 47 votos esta semana.
2: Nona posição.

0: Oitava posição.
1: A oitava posição.
2: Stella Chauk.
1: Usasekile Wansate.
2: Entra para as 10 mais esta semana.
1: E conseguiu 52 votos.

0: Sétima posição.
1: Sétima posição.
2: Hélio Beats.
1: Para ela, sou fofo.
2: Desceu 2 lugares.
1: E teve 61 votos.

0: sexta posição.
1: Sexta posição.
2: Ojana.
1: Unga Chavin Kata.
2: Entra para as 10 mais esta semana.
1: Conseguiu 78 votos.

0: quinta posição.
1: Quinta posição.
2: Kenny Guitar.
1: África.
2: 132 votos.
1: E desceu um lugar.

0: para a terceira posição. Acho melhor ligarmos o ar-condicionado do estúdio no máximo, porque a temperatura da tabela classificativa acabou de atingir o limite.
1: Está mesmo a ferver, Henriques. Entramos oficialmente no alerta vermelho de Ngoma, o pódio, os três lugares mais escaldantes da semana.
0: Para manter a chama do seu artista favorito, viva! A única solução é ter o telefone na mão. Quanto mais votar, mais o seu ídolo brilha cá no topo.
1: E a chapa está quente, a lenha está no lume e o tempo de espera esgotou. Vamos revelar quem está a aquecer a nossa tabela.
0: A inaugurar a zona de ebulição do nosso concurso, com a temperatura a subir na terceira posição.
1: E já estamos no pódio para anunciar quem está na terceira posição.
2: Terceira posição.
0: Chakazi!
1: Rivito Reyes!
0: Conseguiu amealhar 197 votos.

0: E quem é que está na primeira posição, Olga?
1: E já chegamos no topo da tabela.
2: Primeira posição.
0: E de quem é o passaporte que vamos carimbar para a finalíssima?
1: Esta semana, na primeira posição.
0: Na primeiríssima posição.
1: Moçambique votou.
0: O público decidiu.
1: Na primeira posição.
0: Ela ou ele?
1: Ou eles.
0: Diz o nome do artista, Olga.
1: Com 1.268 votos.
0: Diz o nome, Olga.
1: Não, eu quero deixar esse prazer para si.
0: Senhoras e senhores, estamos a falar da banda Nyasha.
1: E a música intitula-se Cheia.

0: passaporte carimbado para a finalíssima.
1: Bandanhacha está na finalíssima de Ndoma 2026, com 1.268 votos. Eles já garantiram um lugar ao sol.
0: Estimado ouvinte, somente um voto conta. O júri não mete a mão.
1: O seu artista favorito depende totalmente de si.
0: A ideia é votar sem parar.
1: E para isso, basta aceder a www.ngomamoçambique.co.mz e votar sem parar.
0: Já estamos na ponta final desta edição. Nós voltamos na próxima semana com mais emoções.
1: Voltamos sim, com muito gosto e prazer. E despedimos-nos com a promessa de regressar para a semana. Ivanobe Dias na produção, Olga da Glória e Henriques Dias na apresentação.
0: E Moussa Gigalibo na sonorização.
1: Tchauzinho, até para a semana. Oh.

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0: Mais uma vez, seja bem-vindo a Ngoma Moçambique.
1: Seja bem-vindo.
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1: Na semana passada apresentámos as 10 mais pela primeira vez nesta edição.
0: E a grande vencedora foi Ivete com o tema Hip Hop Xingombela, com mais de 4 mil votos.
1: E é interessante que a diferença entre a segunda e a primeira posição foi enorme.
0: Bastante gigante.
1: Uma diferença de mais de 3 mil votos.
0: Os fãs da Ivete não pouparam nos votos. Votaram, parece que não queriam parar mais.
1: E como votaram? E somente assim é possível chegar ao topo e garantir um lugar na finalíssima.
0: É verdade, dupla.
1: E atenção que nesta fase os votos não são cumulativos.
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0: Bastante simples. E atenção, amigo ouvinte, que no Ngoma o custo de cada voto é de 10 meticais, sendo o ouvinte livre de participar com o valor que desejar.
1: É possível, por exemplo, fazer um pagamento único de 1000 meticais, o que equivale a 100 votos.
0: Vou tentar explicar isso de outra forma.
1: Vamos.
0: Até pode fazer um pagamento de 20 mil meticais de uma única vez e ficar relaxado.
1: E eu acho que é exatamente isso que os fãs da Ivete fizeram. Foram mais de 4 mil votos.
0: Mais uma vez, parabéns a Ivete por esta legião de fãs.
1: Muitos parabéns.
0: Vamos ouvir Hip Hop Xingombela.

0: Hip Hop Xingo Melody Ivete, primeira posição na semana passada.
1: Olga, a pergunta que não quer calar é...
0: Quem ocupa a primeira posição nesta semana?
1: Quem será?
0: Quem será?
1: A resposta daqui a mais um pouco no nosso programa.
0: E a seguir vamos recordar as músicas que entraram na última semana.
2: Canção concorrente número 30. Número 30.
0: Leina Soto está num Goma 2026 com a canção Nunawanga.
1: Nunawanga, canção concorrente número 30.

0: gritando na sua língua materna em todos os cantos do mundo.
1: Canção concorrente número 31.
0: Paco está num Goma 2026.
2: E concorre com a canção intitulada Graças a Deus.
0: Leva a faixa número 31.

0: Esta canção já pode receber o seu voto, estimado ouvinte.
1: E a música chama-se Graças a Deus, de Frank Paco. Concorre com a faixa número 31.
0: Frank Paco é seguramente uma das referências da música de Moçambique.
2: Canção concorrente número 32.
0: Da Sandeca, de Dom Victor.
1: Um artista que começou a cantar em 2013.
0: Dom Victor toca viola e piano, mas também é produtor musical.

0: versão concorrente número 32.
1: Da Sandeca é assinada por Dom Victor.
0: As músicas podem ser ouvidas na íntegra em www.ngomamoçambique.co.mz.
2: Canção concorrente número 33.
0: Chama-se Duarte Stalin Carlos Chihau.
1: No mundo artístico, assina Dudu Stalin.
0: Está no Goma 2026 com o tema Rose.
1: Leva a faixa número 33.

0: Rose, canção concorrente número 33.
1: Uma música de Dudu Stalina.
0: Dudu é geralmente descrito como um guitarrista virtuoso e que se identifica com fortes elementos do jazz, fusion, rock e marrabenta.
2: Canção concorrente número 34.
1: E a canção concorrente número 34 é Meu Casamento.
0: Gestácio Fernandes.

0: Canção concorrente número 34. Jovem cantor e compositor moçambicano, nascido na Maxixe, província de Inhambane, terra da boa gente.
1: Justácio Fernandes concorre com o tema Meu Casamento e leva a faixa número 34.
0: Canção concorrente número 35.
1: Mente Sonhadora de Magazule Coça está num Goma 2026.
0: Magazule começou a aprender a tocar guitarra e a cantar na igreja por volta de 2006.

0: edição concorrente número 35.
1: Mente Sonhadora, de Maguizuli Coça.
2: Canção concorrente número 36.
1: Unazalira.
0: Esta música pertence à Mesa Boss.
1: Canção concorrente número 36.

0: Unas a Lira.
1: Canção concorrente número 36.
0: Música de Mesa Boss, um artista que começou a cantar em 2016. Passam 10 anos.
2: Canção concorrente número 37.
1: Massacre de Moeda.
0: Canção concorrente número 37.
1: É da autoria de Gama Jamu.

0: Canção concorrente número 37.
1: Intitula-se Massacre de Moeda e é da autoria de Gama Jamu.
2: Canção concorrente número 38.
0: Feminicídio de Craze B está no Goma 2026.
1: É a canção concorrente número 38.
0: E reforçamos a mensagem contra o feminicídio.
3: Para toda mulher.

0: Canção concorrente número 38.
1: Canção concorrente número 38.
0: Feminicídio de Crazy B. Canção concorrente número 39.
1: Maluanga.
0: O intérprete da música começou a cantar na igreja desde a sua infância.
1: Chama-se Davi Siam.
0: Canção concorrente número 39.

0: canção concorrente número 39.
1: Maluanga, de Davi CM.
2: Canção concorrente número 40. Número 40.
0: DCA Indicure.
1: Esta música pertence ao Puto Órfão.
0: Ela é natural da província central de Manica.
1: É a canção concorrente número 40.

0: Ndisiye Ndikure.
1: Canção concorrente número 40.
0: Esta é mais uma que espera pelo seu voto.
1: E para votar nesta e noutras canções é muito simples.
0: Bastante simples.
1: E atenção que nesta fase os votos não são cumulativos. Portanto, não deve parar de votar. 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
3: 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Canção concorrente número 41. Número 41.
0: A canção concorrente número 41 é...
1: É Rivito Raesso,
0: de Chakazi.

0: canção concorrente número 41.
1: E Vitor Reis de Chacaze.
2: Canção concorrente número 42.
1: Easy Quinera.
0: Participação de Luque.
1: São jovens de Cabo Delgado.
0: Estão no Goma 2026 com a faixa número 42.
1: E na Titimela.

0: E na Titimela de Eizik Nera, já está à espera do seu voto.
1: A música leva a faixa número 42.
0: E para votar é simples, aceda à página www.ngomamoçambique.co.mz e siga as instruções.
1: E na mesma plataforma, os ouvintes podem ouvir as músicas na íntegra.
2: Canção concorrente número 43.
0: Missa Nyungwe está no Ngoma 2026 com o tema Fungulani Maso.

0: Mr. Nyungwa com Fungulani Maso, que traduzido para português significa abre os olhos.
1: Canção concorrente número 43.
2: Canção concorrente número 44.
3: Raparigas sofrem violência.
0: Aquila Shirinza está na maior parada de música do país.
1: Com a música tu podes escolher o que queres.
0: Leva a faixa número 44.

0: Áquila está num Goma 2026 com o tema Tu Podes Escolher o que Queres Ser.
1: E leva a faixa número 44.
2: 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Canção concorrente número 45.
1: Creole Malato, estou na corrida.
0: No Chocovala é o título da música deste compositor e arranjista moçambicano, nascido na província de Maputo.

0: Criou Malato está no Goma 2026 com o tema No Chocobala.
1: A sua história na música iniciou ainda na infância, quando fazia parte do grupo coral da sua congregação religiosa.
2: Canção concorrente número 46. Número 46.
0: Salada Moçambicana. Esta música é de Nilza.
1: Nilza, que já foi do famosíssimo grupo musical da cidade da Beira, Giovanna, está no Goma 2026 com a faixa número 46.

0: Canção concorrente número 46.
1: A minha boca tenho da minha mãe, que ela é uma cena.
0: Salada moçambicana, canção concorrente número 46.
2: Esta música é assinada por Nilza. É moçambicana, nascida na Beira e reside em Berna, na Alemanha.
0: Canção concorrente número 47. CK Project, um grupo de três jovens músicos da cidade de Choque, está no Goma 2026.
2: O grupo concorre com a música

0: Qual é For Life, canção concorrente número 47.
1: Um tema que retrata um pouco da vida socioeconómica da cidade e distrito de Xokwe.
0: E estas são as candidatas do Ngoma até o momento.
1: Exatamente, são no total 47 canções. As 13 que faltam para completar 60 entram na próxima semana, fechando integralmente uma fase do Ngoma.

0: Henriques, sentes já esta vibração no estúdio?
1: Sinto, Olga. Até o meu microfone está a suar de frio.
0: É a pressão das 10 mais. A tabela semanal de Ngoma transformou-se numa verdadeira montanha-russa esta semana. Houve gigantes a escorregar na curva, estrelas a voar direto para o topo.
1: E que fique bem sublinhado. Aqui no estúdio nós não fazemos milagres. Quem tem a varinha mágica na mão é quem nos está a ouvir neste preciso momento.
0: Não é mais. Aquele seu artista de coração. Aquela música que você canta a plenos pulmões, no trânsito ou no banho. Ela não vai cair de paraquedas na grande finalíssima.
1: Não vai mesmo. Ficar no sofá a torcer, mas à espera que o vizinho vote, é um perigo. O passaporte para o topo da tabela tem uma única assinatura: o seu voto. Se não votar, o seu ídolo arrisca-se a ficar à porta da glória.
0: E ninguém quer ver a sua música favorita dizer adeus. Afinal, pois não? O poder é todo seu. Ngoma, quem vota, manda!
1: Exatamente! E esta semana vocês mandaram. O sistema contou e a tabela classificativa obedeceu. Preparados para descobrir quem sobreviveu a esta batalha de titãs?
0: Vamos a isso! Vamos abrir o cofre das mais votadas. Contagem decrescente ativada. Entramos a rasgar na décima posição com...
2: Conheça as 10 mais desta semana.
1: Arnaldo Manice.
0: A música é Saudades. Entra para as 10 mais da semana.
1: E conseguiu 28 votos.
2: Décima posição.

0: Estou na posição.
1: Rajali
0: Mwanaka
1: desceu 7 lugares
0: e obteve 47 votos esta semana.
2: Nona posição.

0: oitava posição.
1: Oitava posição.
2: Stella Chauk.
1: Ulsa Sekile Wansate.
2: Entra para as 10 mais esta semana.
1: E conseguiu 52 votos.

0: Sétima posição.
1: Sétima posição.
2: Hélio Beats.
1: Para ela, sou fofo.
2: Desceu dois lugares.
1: E teve 61 votos.

0: sexta posição.
1: Sexta posição.
2: Ojana.
1: Unga Chavin Kata.
2: Entra para as 10 mais esta semana.
1: Conseguiu 78 votos.

0: quarta posição.
1: Juliana de Souza.
2: Higa Dagada.
1: 162 votos.

0: para a terceira posição. Acho melhor ligarmos o ar-condicionado do estúdio no máximo, porque a temperatura da tabela classificativa acabou de atingir o limite.
1: Está mesmo a ferver, Henriques. Entramos oficialmente no alerta vermelho de Ngoma, o pódio, os três lugares mais escaldantes da semana.
0: Para manter a chama do seu artista favorito viva, a única solução é ter o telefone na mão. Quanto mais votar, mais o seu ídolo brilha cá no topo.
1: E a chapa está quente, a lenha está no lume e o tempo de espera esgotou. Vamos revelar quem está a aquecer a nossa tabela.
0: A inaugurar a zona de ebulição do nosso concurso, com a temperatura a subir na terceira posição.
1: E já estamos no pódio para anunciar quem está na terceira posição.
2: Terceira posição.
0: Chacaze!
1: Rivito Reyes!
0: Conseguiu amealhar 197 votos.

0: Segunda posição.
1: Ivete.
0: Hip Hop Xingombela.
1: Desceu apenas um lugar.
0: E amealhou 649 votos.

0: E quem é que está na primeira posição, Olga?
1: E já chegamos no topo da tabela.
2: Primeira posição.
0: E de quem é o passaporte que vamos carimbar para a finalíssima?
1: Esta semana, na primeira posição.
0: Na primeiríssima posição.
1: Moçambique votou.
0: O público decidiu.
1: Na primeira posição.
0: Ela ou ele?
1: Ou eles.
0: Diz o nome do artista, Olga.
1: Com 1.268 votos.
0: Diz o nome, Olga.
1: Não, eu quero deixar esse prazer para si.
0: Senhoras e senhores, estamos a falar da banda Nhaja.
1: E a música intitula-se Cheia.

0: passaporte carimbado para a finalíssima.
1: Bandanhancha está na finalíssima de Ngoma 2026, com 1.268 votos. Eles já garantiram um lugar ao sol.
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1: O seu artista favorito depende totalmente de si.
0: A ideia é votar sem parar.
1: E para isso, basta aceder a www.ngomamoçambique.co.mz e votar sem parar.
0: Já estamos na ponta final desta edição. Nós voltamos na próxima semana com mais emoções.
1: Voltamos sim, com muito gosto e prazer. E despedimos-nos com a promessa de regressar para a semana. Ivanov Dias na produção, Olga da Glória e Henriques Dias na apresentação.
0: E Moussa Gigalibo na sonorização.
1: Tchauzinho, até para a semana.

0: uma hora.
1: Saudações às notícias a esta hora apresentadas por Nelson Moano. O Presidente da República orienta esta segunda-feira a cerimónia oficial de inauguração da 61ª edição da Feira Internacional de Maputo, FACIM 2026, no Centro Internacional de Feiras e Exposições de Recarga em Marraquém, província de Maputo. Daniel Chapo vai participar ainda na FACIM, na celebração do Dia do Exportador. Serão premiadas as empresas maiores exportadoras no evento que reúne atores económicos nacionais e internacionais para promover o investimento, exportações e parcerias comerciais. A Agência de Promoção de Investimentos e Exportações, APIEX, diz que estão inscritas 2.900 empresas do setor privado, internacionais e estrangeiras. O evento contará com a participação confirmada de 29 países, com o Brasil como convidado de honra. O porta-voz da APIEX, Cleide Zimba, disse este domingo em conferência de imprensa que a organização estima receber este ano cerca de 55 mil visitantes durante os 7 dias do evento.
2: Vamos ter um roteiro que envolve desde o processo normal da abertura, que é o corte de fita, mas também, logo a seguir a isso, o dia que mostra o valor das nossas exportações, o chamado o Dia do Exportador. E depois disso, teremos visita aos pavilhões e, logo a seguir a isso, uma sessão bilateral que mostra o potencial da cooperação entre Moçambique e o Brasil.
1: Com as parcerias firmadas com diferentes empresas estrangeiras, o país atingiu, no ano passado, um volume de exportações estimado em 7,5 milhões de dólares. Moçambique e China assinaram este domingo em Maputo um acordo para o aumento de investimentos em diferentes áreas de desenvolvimento económico na província de Sofala. O acordo foi assinado pelo governador da província de Sofala, Lourenço Bulha, e pelo diretor do Departamento Provincial de Comércio de Hunan, representando a delegação chinesa. O acordo abrange os setores da agricultura, construção civil, recursos minerais e pesqueiros. Lourenço Bulha destacou que a parceria com a província de Hunan vai gerar mais postos de trabalho para a juventude local e impulsionar a industrialização de Sofala.
3: Nós vamos escolher investimentos vindos do Hunan. Eles produzem muito arroz e nós temos terra para grande produção de arroz. Temos no distrito Buzi, temos em Nhamatanda, temos parte de Machanga, temos muita produção de arroz. E se houver um grande investimento nesse sentido, a província de Sofala irá produzir muito mais.
1: Governador da província de Sofala, Lourenço Bulha, e o investimento chinês para a agricultura, construção civil, recursos minerais e pesqueiros. A Universidade Eduardo Mondlane e duas instituições chinesas assinam carta de intenções para cooperar na educação e formação profissional. A parceria incide sobre a formação de quadros e desenvolvimento industrial, com foco na geologia e exploração mineira, operação e manutenção de equipamentos eletromecânicos, engenharia de construção e outras áreas. O acordo prevê ainda a realização de programas de capacitação de docentes e estudantes, formação e certificação de competências profissionais e intercâmbio entre Moçambique e China. Atualidade internacional, representantes do leste e do oeste da Líbia assinaram este domingo, sob mediação da Organização das Nações Unidas, um acordo para realizar eleições presidenciais e legislativas num prazo de 2 anos. As partes comprometeram-se ainda a aceitar a vitória de um candidato sem necessidade de segunda volta, caso obtenha 50% dos votos, mais um, uma questão que gerou amplos debates na Líbia nos últimos anos. No desporto, o Costa do Sol perdeu este domingo em casa frente ao Ferroviário da Beira por uma bola a 2 e caiu para o terceiro lugar na 18ª jornada do Campeonato Nacional de Futebol da Primeira Divisão. Já os locomotivas do Chivevo ocupam agora a segunda posição com 31 pontos. Ainda este domingo, o Ferroviário de Maputo derrotou o Xingal de Tato por uma bola sem resposta. O Ferroviário de Nampula triunfou sobre a Associação Desportiva de Vilangul por 2-1. E a Associação Desportiva de Pemba perdeu diante do Ferroviário de Lixinga por 1-0. O tempo. A cidade de Tato poderá atingir esta segunda-feira 36 graus centígrados de máxima, seguida de Quelimane e Nampula com 31, Inhambane e Chimoio 30 graus, Maputo e Xai-Xai 29. Para Vilanculo, Beira e Pemba prevê-se a máxima de 28 graus centígrados, Lixinga 26 graus centígrados de temperatura máxima. Apresentamos as notícias próximas às 2 horas.

0: 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Sobre este aspecto, gostaríamos também de apelar a todos para não embarcar em falsas acusações ou denúncias só para denigrir o bom nome de cidadãos honestos e de trabalhadores.
1: Presidente da República, Daniel Chapo.

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3: Seja bem-vindo, este é o Sons e Ritmos de Moçambique e eu sou Carlos Mponda. Hoje vou dedicar os primeiros minutos do programa às inovações e homenagens que o produtor, arranjista, tecladista, apresentador de televisão e membro fundador da banda K10, Zé Pires, faz de há uns anos esta parte, a música moçambicana feita de Ruvuma Maputo e do Zumba Índico.

0: Zé Pires tem estado a conceber musicais, de se tirar o chapéu, uma verdadeira mescla de artes para contar histórias de Moçambique. Esta música, por exemplo, Nhampiápia, é um clássico original de Jorge Mamad e é extraído do projeto Ndongwe, que reuniu no início deste milénio nomes como os de David Mazembe, João Suto, Dionísio Silva e muitos outros. E Zé Pires foi buscar para homenagear esse grande projeto que resultou de uma pesquisa enorme dos sons tradicionais da província de Sofala, no centro de Moçambique. Vem aí mais uma homenagem aos astros Precisado, Kassamu, Dylan Jindji, Salim Mohamed, Chico António e Arão Mitsuri.
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0: cérebro mágicos de Zé Pires vão carburando para o bem da eternização dos sons de Moçambique. Por isso, viste uma cena de Precisar de Kassam, o Rinhana de Dylan Jeans, Kelelana de Salim Mohamed e Hankissa Maria do meu eterno e saudoso amigo Chico António e, por último, Malangave de Arão Itzu. E as músicas destes lados do Índico vão desde Marrabenta, Mapico até ao Hip Hop. E é aqui onde a tipulícia do trio Estaca Zero tem seu lugar, lá no topo.
1: Camaradas, apresentem-se ao vosso superior. 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

o retrato da vida do Tio Polícia, ou Tio Polícia, pelas ruas de Maputo, interpretado por Onésia e Pauleta, acompanhados por esta super banda montada pelo Zé Pires, é homenagem a um dos melhores projetos de hip-hop que este país já teve e reuniu N-Star, JP e Duas Caras. É de se elogiar estes momentos de exaltação da história da música de Moçambique. Vem aí outro clássico que se intitula Sangue, na voz de Jack Maria.

0: Sing é um tema gravado e popularizado nos anos 80 pelo Jack Maria, nessa altura ainda membro da famosa banda Rockoloque. Sing mostra que a junção de obras locais, instrumentos tradicionais e elementos culturais europeus fazem uma linda fusão. Aproveito a ocasião para felicitar o produtor, arranjista, tecladista, apresentador de televisão e membro fundador da banda K10 Zé Pires por esta série de espetáculos bem concebidos, onde as obras ganham nova roupagem e prestam tributo aos autores sem necessariamente alterar a sua essência.
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0: outras nuances nos sons e ritmos de Moçambique. Primeiro, a Orquestra Beira, interpretando As Arias, e depois a proposta da Júlia Duarte, que mostra Juras Eternas de Amor. O meu próximo convidado estreia hoje dois singles aqui. Chama-se Okimani Bamba, é membro fundador da banda beirense Nhasha e atualmente reside em Barcelona, Espanha. Para ouvir a seguir, África.
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percussão bem presente no tema África de Okimani Bamba, que segue agora a carreira solo, deu umas férias ao projeto da banda e está a promover o disco que se intitula Ubuntu.

Aire, Terra, Fuego. É a influência espanhola nas obras do moçambicano Okimani Bamba, que curiosamente neste tema foi convidado o zimbabuiano Bilimo. Aos menos atentos, Bilimo foi há alguns anos a voz principal da banda Jaca, em substituição do saudoso Walter Oles.

A febre do momento faz questão de estar presente neste alinhamento musical Manning Nice Baby Moss. Para ela, sou fofo de Hélio Beats e El Puto. Eu volto para a semana, mas antes quero partilhar a história da nhonga, termo bastante usado ultimamente em Moçambique para designar a intermediação comercial feita informalmente, onde indivíduos chamados nhonguistas, quem pratica a nhonga, conectam fornecedores e clientes em troca de comissão. Mais na voz de Kay Marques e produção de El Puto. O abraço sempre fraterno é de Carlos Mpon.

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0: duas horas em todo o território nacional.
1: Saudações às notícias a esta hora apresentadas por Nelson Moano. O Presidente da República orienta esta segunda-feira a cerimónia oficial de inauguração da 61ª edição da Feira Internacional de Maputo, FACIM 2026, no Centro Internacional de Feiras e Exposições de Recife em Marraconte, província de Maputo. Daniel Chapo vai participar ainda na FACIM, na celebração do Dia do Exportador. Serão premiadas as empresas maiores exportadoras no evento que reúne atores económicos nacionais e internacionais para promover o investimento, exportações e parcerias comerciais. A Agência de Promoção de Investimentos e Exportações, APIEX, diz que estão inscritas 2.900 empresas do setor privado, internacionais e estrangeiras. O evento contará com a participação confirmada de 29 países, com o Brasil como convidado de honra. O porta-voz da APIEX, Clay Zimba, disse este domingo em conferência de imprensa que a organização estima receber este ano cerca de 55 mil visitantes durante os 7 dias do evento.
2: Vamos ter um roteiro que envolve...